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com tudo o que vocês têm nos dado todos os dias, o que nós podemos vos desejar a todos aqui neste momento, Frederico?

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2: Municípios e juntas de freguesia de todos os distritos e regiões de Portugal estão convidadas a participar na primeira conferência Heróis da Fruta da APCOI, onde será apresentada uma radiografia nacional sobre os hábitos alimentares das crianças nas escolas portuguesas, com dados por conselho. A Associação Portuguesa contra a Obesidade Infantil, a APCOI, vai realizar esta primeira conferência Heróis da Fruta sob o tema 15 anos a inspirar escolas mais saudáveis, no dia 10 de setembro, no auditório do Metro de Lisboa, no Alto dos Moinhos, entre as 10 da manhã e a 1 da tarde. A iniciativa reunirá especialistas em saúde pública, investigadores e decisores políticos para analisar os 15 anos de evidência científica do método Heróis da Fruta, os seus resultados na redução de desigualdades sociais e debater a importância do investimento na prevenção da obesidade infantil, a doença crónica mais prevalente na idade pediátrica em Portugal. O evento, que assinala uma década e meia do maior projeto escolar de promoção de hábitos alimentares saudáveis, será palco para a apresentação dos dados mais recentes, apurados em colaboração com o Instituto de Saúde Ambiental da Faculdade de Medicina da Universidade de Lisboa, sobre hábitos alimentares das crianças nas escolas em cada concelho de Portugal. Segue-se um debate que terá como eixo central a importância das políticas públicas de saúde, baseadas em evidência científica, e contará com a participação de figuras de referência nacional e internacional. Num dos blocos da conferência inteiramente dedicado aos 15 anos de evidência do método Heróis da Fruta, a investigadora Raquel Martins apresentará o artigo recém-publicado na revista European Journal of Nutrition e um póster científico sobre desigualdades socioeconómicas no consumo de fruta na escola, premiado num congresso internacional. Além disso, este bloco contará ainda com testemunhos reais de quem tem experiência prática com este método. Um dos momentos mais aguardados do evento será a apresentação dos resultados de um projeto piloto implementado no último ano letivo na Freguesia da Ajuda em Lisboa, uma versão otimizada do método Heróis da Fruta, que demonstrou ser possível aumentar significativamente a sua eficácia com um investimento adicional de cerca de 10 euros por criança. Os dados deste projeto piloto servirão de base ao painel Quanto Vale Investir em Educação para a Saúde. Pode obter mais informações sobre esta primeira conferência em heróisdafruta.com. Os municípios de Alcochete já contam com um serviço gratuito de recolha porta a porta de grandes eletrodomésticos usados, que resulta de uma parceria entre o município de Alcochete e o Eletrão, disponível nas três freguesias do concelho: Alcochete, Samuco e São Francisco. Para solicitar a recolha ao domicílio, é necessário ter um eletrodoméstico volumoso para entrega, como um frigorífico, uma arca congeladora ou uma máquina de lavar ou secar, mas no momento da recolha a equipa poderá levar pequenos aparelhos elétricos fora de uso, como telemóveis ou lâmpadas, e ainda pilhas e baterias normalmente esquecidos nas gavetas. O agendamento do serviço pode ser feito diretamente com o Eletrão pelo 800-262-333 ou através da Câmara Municipal de Alcochete. A equipa de recolha assegura a movimentação do equipamento desde a casa, arrecadação ou garagem até ao veículo de transporte e garantirá o seu correto encaminhamento para reciclagem. As recolhas serão realizadas ao domicílio nos dias úteis, entre as 10 da manhã e as 5 da tarde. No âmbito da campanha, serão também sinalizados equipamentos que ainda se encontram em funcionamento e que serão posteriormente entregues a instituições, promovendo a reutilização e aliando-a a uma causa social. Com esta parceria, o Eletrão e o município de Alcochete esperam conseguir facilitar a vida ao cidadão e, paralelamente, contribuir para melhorar os resultados da recolha destes resíduos no concelho e, consequentemente, para o cumprimento dos objetivos nacionais e das metas europeias. Este projeto é uma ferramenta de determinante para combater a acumulação de equipamentos elétricos nos domicílios e o desvio para o mercado paralelo de eletrodomésticos deixados na via pública. Ao impedir que sejam encaminhados para o setor informal, o que acarreta impactos negativos para a saúde pública e ambiente, o Eletrão assegura que cada equipamento chega aos circuitos oficiais, onde é reciclado, de acordo com as melhores práticas ambientais. Este serviço pretende ainda colmatar algumas lacunas que se verificam ao nível da logística inversa, ou seja, quando é recolhido um equipamento usado na compra de um novo. Esta campanha arrancou em 2021 como projeto piloto e já abrange atualmente 15 municípios da área metropolitana de Lisboa e da região Oeste. Este serviço do Eletrão, agora disponível em Alcochete, foi distinguido pelos consumidores com o prémio Escolha Sustentável na categoria de recolha porta a porta na terceira edição da Consumer Choice. 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
2: Até dia 22 decorrem as inscrições para o concurso Uma Maçã de Peso. A tradição agrícola da região de Sesimbra volta a estar em destaque com esta iniciativa que desafia os produtores locais a apresentarem os maiores exemplares de maçã camoesa, uma das variedades mais emblemáticas do território do Cabo Especial. O concurso integra a 14ª Mostra de Maçã Camoesa, Doçaria e Pão e pretende valorizar o trabalho dos agricultores, promover a fruticultura local e preservar um património agrícola que faz parte da identidade de Sesimbra. A aposta na valorização desta variedade tem dado frutos. Em 2012 existiam apenas alguns produtores identificados. Atualmente o concelho conta com cerca de 16 produtores e uma produção anual superior a 13 toneladas, resultado do trabalho dos agricultores e do esforço desenvolvido para preservar e divulgar este produto único. O concurso Uma Maçã de Peso é uma celebração do conhecimento, transmitido de geração em geração, da dedicação de quem cuida dos pomares durante todo o ano e da qualidade de uma fruta que faz parte da história de Sesimbra. Se é produtor de maçã camoesa, aceite o desafio e participe. Apresente o seu melhor exemplar, mostra a excelência da sua produção e contribua para manter viva uma das mais genuínas tradições agrícolas do concelho. Quem sabe se a próxima maçã de peso não será a sua. As inscrições decorrem até ao dia 22 pelo e-mail pescas.ruralidade@cm-sesimbra.pt ou no CAES, Centro de Apoio à Incubação de Empresas, Divisão de Empreendedorismo da Câmara Municipal de Sesimbra, em Santana. E no âmbito das comemorações do Dia Mundial do Turismo, realiza-se no dia 22, às 14h30 da tarde, uma visita à Doca Pesca, através da qual pode conhecer de perto uma das mais importantes atividades económicas e identitárias de Sesimbra. Esta visita convida a comunidade e os visitantes a descobrir o cotidiano da Doca Pesca, proporcionando uma experiência única de contacto com o universo da pesca. Ao longo do percurso, será possível observar o movimento da Doca, acompanhar a chegada das embarcações e conhecer o percurso do pescado desde o mar até à lota. Um momento de aproximação à tradição piscatória sesimbrense, reforçando a ligação entre a população, o mar e os saberes, que continua a moldar a identidade do território. O ponto de encontro é na Fortaleza de Santiago e as inscrições podem ser efetuadas pelo e-mail turismo@cm-sesimbra.pt ou pelo telefone 21-228-8540. E no segundo fim de semana de setembro, a aldeia de Sampaio, na freguesia do Castelo, recebe a tradicional Festa em Honra de Nossa Senhora da Luz, uma das manifestações religiosas mais populares do concelho de Sesimbra. Este ano, organizada em conjunto pelos agrupamentos de escuteiros 350 Santana e 325 Sesimbra, nos dias 11, 12 e 13 de setembro. A missa e procissão em redor da Quinta de Sampaio, na tarde de domingo, dia 13, é o ponto alto da celebração religiosa. Destaca ainda para uma palestra sobre a Nossa Senhora da Luz no sábado à tarde, não esquecendo a tradicional ladainha e o terço. Uma das grandes atrações dos festejos é o cartaz musical, que este ano conta com a presença de Xana Carvalho, Joana D'Arc e Júlio Panão como cabeças de cartaz. Alegria, animação, convívio e momentos inesquecíveis para toda a comunidade é a proposta da organização da Festa da Luz 2026, num cartaz que conta ainda com a presença de Gonçalo Jones, DJ Monchique, Grupo de Cantares do Castelo, Jeito Maneiro, também DJ Pietro e a Escola de Concertinas do Centro Social, Cultural e Desportivo da Quinta do Conde. Festa da Luz 2026, dias 11, 12 e 13 de setembro, na Quinta de São Paio, em Sampaio, Sesimbra, com os apoios da Câmara Municipal de Sesimbra e Juntas de Freguesia de Castelo e Santiago.
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0: bom dia.
1: Um bom dia e uma ótima quarta-feira. Neste dia 9 de setembro, com 6 minutos após as 9. Eu sou Liliana, faço-lhe companhia nas manhãs da Sesimbra FM, até bem perto da 1, por isso não saia desse lado. Fique sintonizado em 103.9, poderá também ouvir-nos online em radios.pt.
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1: Manhã de quarta-feira, 9 de setembro, com 7 minutos após as 9. Se está agora a ir para o trabalho, deixo-lhe aqui como anda o trânsito neste momento. Na A1, há um acidente na esquerda, a seguir ao acesso de Santa Iria ao quilómetro 6. O trânsito está condicionado. Já no sentido oposto, há um acidente ao quilómetro 21, na zona dos trabalhos em Vila Franca de Xira. O trânsito está condicionado. Na Estrada Nacional 115-5 há um acidente entre um pesado e um ligeiro na rotunda de acesso à A1 em Santa Iria. Na Estrada Nacional 10 há um acidente envolvendo um ligeiro e uma mota na zona da fábrica de açúcar. Na Cril, Algés-Chacavém, há um acidente logo após o túnel do Gril na via direita. O trânsito está condicionado nos acessos da A8 e Odivelas para o túnel. No sentido oposto, um acidente na via esquerda em Alfragide, trânsito condicionado a partir dos túneis de Benfica. Na Marginal, há uma viatura parada na via direita em Caxias. O trânsito está lento. Na Estrada Nacional 116, há um incidente com um pesado. Soltou-lhe a galera um porta-contentores na saída da rotunda da Malva Rosa para a rotunda do avião na via direita. O trânsito está condicionado. Na A2, fila Corroios, ponto 25 de Abril, dificuldades nos acessos ao nó de Almada. Já no IC19, acidente na via esquerda com duas viaturas junto ao nó de Queluz de Baixo. Fila a partir do Cacém.

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2: Até 27 de setembro estão abertas as inscrições para a regata de aiolas a dois remadores a ter lugar no último domingo do mês, organizada pela Câmara Municipal de Sesimbra, com apoio do Clube Naval de Sesimbra, Mútua dos Pescadores, Autoridade Marítima e Bombeiros Voluntários de Sesimbra. A regata de aiolas a dois remadores é uma prova destinada a maiores de 16 anos nas categorias de masculino, feminino e misto e ano após ano tem atraído participantes de diferentes gerações. A organização assegura o empréstimo de remos para os participantes e as inscrições podem ser efetuadas na Divisão de Desporto e Atividade Física, na piscina de Sesimbra ou pelo e-mail desporto@cm-sesimbra.pt. E a Junta de Freguesia da Quinta do Conde está a apoiar a Associação Bianca, que diariamente cuida de cerca de 400 animais que precisam de alimentação, cuidados e carinho. Para isso está a realizar uma angariação de ração para cães e conta com a solidariedade de todos. Podem entregar o seu donativo diretamente nas instalações da Junta de Freguesia da Quinta do Conde durante o horário de funcionamento. Lembre-se que um saco de ração pode parecer um pequeno gesto, mas para quem cuida de centenas de animais faz uma enorme diferença. No dia 11 de setembro há conversas na capela, às 9h30 da noite, na capela do Espírito Santo dos Mariantes em Sesimbra, com o tema Entre a Fé e o Olhar, musealização da arte sacra e religiosa por Maria Isabel Roque. Entre a Fé e o Olhar situa-se o percurso dos objetos religiosos quando entram no museu. Criados para o culto e integrados em práticas devocionais, os objetos religiosos, ao entrar no museu, tornam-se, em regra, obras de arte e testemunhos culturais. Ao analisar o processo de musealização da arte sacra e religiosa, propõe-se a definição destes conceitos e uma reflexão acerca da tensão entre a função espiritual e a interpretação museológica. E no dia 12, o Grêmio em Sesimbra volta a promover o evento Nos Tempos Idos, um projeto que traz à memória o samba de raiz, o choro e a bossa nova, que irão ser tocados em modo de tertúlia musical logo pelo jantar, com reservas limitadas. Nos Tempos Idos tem início às 22 horas e 7 minutos, com a entrada livre, mas é pedido aos espectadores um contributo consciente com base no que consideram justo e adequado. Estão abertas inscrições para a ação Guardiões do Mar, a realizar-se no dia 19, sábado, às 9h30 da manhã, na Lagoa de Albufeira, inserida no Programa de Atividades de Educação Ambiental, no âmbito da ABAI, a Associação Bandeira Azul de Ambiente e Educação. A iniciativa pretende assinalar o Dia Internacional da Limpeza Costeira, que se comemora anualmente na terceira semana de setembro, com uma ação de limpeza costeira dinamizada pelo Núcleo de Espeleologia da Costa Azul, no âmbito de um protocolo com a Câmara Municipal de Sesimbra. As inscrições podem ser efetuadas pelo 21-228-8540 ou turismo@cm-sesimbra.pt. E de 14 a 25 de setembro decorrem as inscrições para o programa Bora Lá a Aveiro, destinado a jovens dos 12 aos 18 anos, preferencialmente residentes no concelho de Sesimbra. Uma aventura a uma das cidades mais bonitas e emblemáticas de Portugal, conhecida pelos seus canais, pelos coloridos barcos moliceiros e forte ligação à ria. A viagem acontece no dia 3 de outubro e vai permitir descobrir a história e o encanto desta cidade única, passear de moliceiro pelos canais, que lhe valeram a alcunha de Veneza Portuguesa, conhecer um pouco mais sobre as suas tradições e participar num workshop de ovos moles, o doce mais famoso da região, criado há séculos nos conventos aveirenses. Entre novas descobertas, momentos de diversão e muito convívio, esta é a oportunidade perfeita para sair da rotina, fazer novas amizades e criar memórias inesquecíveis. Com limite de 26 participantes, o Bora Lá a Aveiro tem o custo de 20 euros e inclui transporte, almoço, atividades, acompanhamento por técnicos da autarquia e seguro de acidentes pessoais. O ponto de encontro é na estação de Coina. Mais informações em sesimbra.pt. e estão a decorrer até 30 de setembro. As inscrições para os Bigans, Fórum Local da Juventude de 2026, têm lugar à mesa. Um convite para almoçar, conversar, conhecer outros jovens e pensar em conjunto o futuro de Sesimbra. Das ideias aos projetos, este é o espaço para partilhares o que te preocupa, apresentares as tuas propostas e contribuires para a construção de um concelho mais à tua medida. Porque as melhores decisões são tomadas quando todos têm lugar à mesa. Os Bigans realiza-se no dia 10 de outubro, do meio-dia às 4h30 da tarde, com ponto de encontro na paragem de Santana. É destinado a jovens residentes ou que desenvolvam a sua atividade laboral ou estudantil no concelho de Sesimbra, com idades compreendidas entre os 14 e os 35 anos, ou entre os 35 e os 50 anos, desde que os motivos que os levam à participação sejam juvenis e que tenham antecedentes de participação em projetos do Sesimbra.
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1: Existem músicas que já passaram na rádio durante muitos anos e deixaram de passar. E eu acho que é importante nós conseguirmos recriar e recordar de novo esses grandes clássicos. E essas músicas aqui neste programa estão de novo vivas, o que é uma experiência absolutamente fantástica. O desafio é esse mesmo, ouvir estas histórias, e elas passam aqui na Sesimbra FM. E passam à quarta-feira às 10 horas e ao domingo às 19.
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1: Acompanhamos a música em todas as fases da nossa vida e uma delas, muitas das vezes, uma grande parte, é o tempo que estamos no trabalho. Esta semana falamos disso mesmo, canções que envolvem este tema, e entram já os Beatles com Hard Day's Night de 1964. Foi número 1 na Austrália, Inglaterra, América e também na Alemanha.

A canção de Dolly Parton, 9 to 5, foi uma pedrada no charco da sociedade americana no início da década de 80. E a banda sonora de um filme com o mesmo nome, que conta com Jane Fonda como atriz principal e protagonista. Era necessário mostrar o que uma classe trabalhadora feminina passava no seu dia-a-dia. Horários alargados, discriminação e até abuso. Um dia numa relote, Dolly Parton, convidada por Jane Fonda para participar, mostra a canção tocando com as unhas para fazer percussão. Perceberam imediatamente que seria um enorme sucesso.

Donna Summer, uma das principais intérpretes da era disco, canta este She Works Hard for the Money em 1983. Baseado numa inspiração da cantora, após ver uma empregada de limpeza de nome Onetta Johnson, que trabalhava no restaurante Chasen's numa after party dos prédios Grammy nesse mesmo ano. Esta canção tornou-se nas principais de Donna Summer, juntamente com outros sucessos, como por exemplo Last Dance.

Terminamos por hoje com uma canção gravada em 1987 das principais do grupo House Martins. Curiosamente foi um enorme sucesso no Brasil no ano seguinte, pois fez parte da novela da Globo Bebê a Bordo. Ficamos com a construção de casas em build dos House Martins. Boa semana.

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2: O município de Sesimbra, através do Serviço Municipal de Proteção Civil, promoveu em agosto uma ação de apresentação e implementação do programa Aldeias Seguras, Pessoas Seguras, na localidade dos Fornos, na freguesia do Castelo. Um momento muito importante de proximidade, partilha, sensibilização e preparação da comunidade para uma resposta mais segura e eficaz perante situações de incêndio rural. Aldeias Seguras, Pessoas Seguras são dois programas criados pela resolução do Conselho de Ministros número 157A/2017, de 27 de outubro, e que tem por objetivo a proteção de pessoas localizadas na interface urbano-florestal através da implementação e gestão de zonas de proteção e locais de refúgio nos aglomerados, bem como da sensibilização das populações para a prevenção de comportamentos de risco e para a adoção de medidas de autoproteção e de preparação face a incêndios rurais, por forma a reforçar a sua segurança. Com esta iniciativa, o município de Sesimbra passa a contar com 3 aldeias seguras nas localidades de Parral, Pedreiras e Fornos. O Dia Mundial do Turismo, 27 de setembro, é celebrado em Sesimbra com um programa que pretende afirmar o território como um destino diversificado e autêntico, promovendo experiências de qualidade e valorizando os recursos naturais, culturais e humanos. Este conjunto de iniciativas reforça a identidade local e contribui para uma oferta turística mais rica e diferenciadora. O programa decorre de 9 de setembro a 16 de outubro e inclui um passeio de barco com fado na Vila de Sesimbra, a ação Guardiões do Mar na Lagoa de Albufeira, uma visita à Doca Pesca de Sesimbra, o roteiro de arte urbana pelas Ruas da Arte pela Vila de Sesimbra, ainda uma atividade de astroturismo com observação noturna de planetas e galáxias no Cabo Especial, também o primeiro aniversário da Arrábida Reserva da Biosfera, uma visita educacional ao espaço interpretativo da Lagoa Pequena, a mostra de maçã camoesa, doçaria e pão no Parque Augusto Póvoa na Maçã, o 5º encontro da Rede de Estações Náuticas de Portugal e o 3º encontro de técnicos de turismo da ERTR. Pode consultar o programa em sesimbra.pt. O Grupo Desportivo de Sesimbra foi o grande vencedor da edição 2026 da Taça de Portugal de Futebol de Praia, naquele que é um título inédito para o emblema sesimbrense e para o universo da Associação de Futebol de Setúbal, um feito ímpar, absolutamente extraordinário e conquistado com todo o mérito e reconhecido brilhantismo. Uma conquista histórica alcançada no passado dia 30 de agosto no estádio do Viveiro Jordan Santos, na Nazaré, depois do Grupo Desportivo de Sesimbra vencer por 6-4 a ADC o Sótão na grande final da Prova Rainha. Mais do que um troféu, este é o reconhecimento de um trabalho sério, de muita dedicação, ambição e paixão pelo futebol de praia, uma modalidade onde Sesimbra tem vindo a afirmar-se como uma verdadeira referência. E a Sesimbra Acontece de setembro já está disponível. Os destaques desta edição são a Regata de Aiolas, as Jornadas Europeias do Património, a Festa do Cabo Especial, também explorar a Lagoa Pequena, visita à Gruta da Lapa do Fumo, Dia Mundial do Turismo, João e os Legos, Vamos Todos Andar de Bicicleta, ainda os Dinossauros em Sesimbra, a Magia da Senhora da Mala Lilás e Sesimbra Bilhete Postal. Pode consultar a sua agenda Sesimbra Acontece em formato físico ou digital em sesimbra.pt e nas redes sociais da Câmara Municipal.
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1: E cá estamos nós, muito bom dia Sesimbra, bom dia mundo que nos ouve. Nós estamos de volta, o meu nome é Rita Dionísio.
3: E o meu, Silvestre José.
1: E somos a vossa equipa da manhã das quartas-feiras do programa Música no Tempo.
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1: Ora, e nós estamos muito contentes de voltar destas férias, quer dizer, férias para quem esteve. Não é?
3: Pois.
1: Tu cá foste passear, não tantas vezes a dizer pois.
3: Pronto.
1: E chegaste ao pé de mim com um belo bronze.
3: É verdade.
1: Invejável. Invejável, porque olha, branquinha, branquinha.
3: Branquinha, branquinha.
1: Fiquei trabalho, só a vê-los.
3: O trabalho é o que faz, é o branco, branco, branco.
1: Soube-te bem, meu caro colega.
3: Soube.
1: Revigoradinho.
3: Exatamente.
1: Pronto para mais
3: tal,
1: uma época radiofónica. Ora, estamos aí cheio de força, cheio de energia.
3: Sim, energia, exatamente. Então é por isso que nós vamos de férias, para angariar energia.
1: Andaste a angariá-la na praia. Andaste, em vez de bolas de Berlim, foi energia.
3: Tal e qual.
1: Ora, nós estamos cá muito bem dispostos. Está uma manhã bem bonita, é verdade. E hoje é um dia muito especial, porque nós estamos de volta, mas não só. Claro que para nós este é um dia especial. Tira-nos já da rotina das férias.
3: Sim, sem dúvida. Sem
1: não
3: dúvida.
1: É?
3: Aliás, no dia 9 de setembro, que é o caso de hoje, não é?
1: Pois, porque hoje é dia 9 do 9.
3: É verdade. Ora bem.
1: Devíamos ter entrado às 9.
3: Está casado.
1: Devíamos ter entrado às 9, que era para ser 9 do 9 às 9.
3: Pois claro.
1: Mas não é às 9, é às 11.
3: Não é

0: Não é de todo falso aquilo que estás a dizer, porque nós já estamos aqui desde as 9.
1: Também é verdade, mas não entramos no ar.
0: Pronto,
1: É
0: mas
1: que isto de
0: pronto.
1: entrar no ar tem outra energia.
0: Sem dúvida.
1: Não é?
0: Mas estivemos presente. Pronto. De qualquer forma, hoje, dia 9 de setembro, é o Dia Internacional para Proteger a Educação de Ataques,
1: Olha, isso é muito importante.
0: instituído pelas Nações Unidas. Esta comemoração alerta para o impacto dos conflitos e guerras nas escolas e na vida das crianças. E defende que o acesso ao ensino não deve ser interrompido por violência. É bem verdade que sim. Portanto, há outra situação que hoje faz referência, que é o dia da
1: Da
0: senhora grávida, da senhora grávida.
1: grávida. Da grávida. É um dia muito importante.
0: Sabes que a minha mulher, quando estava grávida, sabes o que é que ela me pediu? Normalmente as grávidas pedem assim uma coisita. Tu
1: Olha,
0: não
1: não tive
0: pediste
1: esse. Não. Não.
0: nada.
1: Não tive essas
0: A
1: coisas.
0: minha mulher,
1: Pá, cada um com as
0: mas
1: suas.
0: é verdade, a minha mulher pediu uma coisa esquisita, que era aquele pauzinho com a nuvem, percebes? E lambia aquilo, comia aquilo. Aquele
1: Algodão
0: pauzinho.
1: doce?
0: Sim, é isso, algodão doce.
1: Algodão doce. Então, hoje comemoramos o dia da grávida
0: É verdade.
1: e o dia
0: E o Dia Internacional para Proteger a Educação de Ataques.
1: né, da não violência às
0: É
1: escolas e
0: verdade.
1: aos momentos de onde estejam crianças. É
0: Na
1: muito
0: verdade.
1: importante. E também comemoramos aqui o nosso regresso à rádio
0: Sem
1: de umas
0: dúvida.
1: belas férias. Quer
0: Oba.
1: dizer, também foram só 15 dias,
0: Quer
1: não é?
0: dizer, férias.
1: Umas belas férias. Ah,
0: As férias.
1: foram férias de alguma maneira.
0: As minhas foram, as tuas não, as tuas
1: De
0: foram a
1: alguma maneira
0: trabalhar.
1: foram. Foi, trabalhei muito, trabalhei para
0: Pois,
1: nós,
0: ora
1: porque
0: bem.
1: estamos aí a preparar coisas nos
0: Ui,
1: bastidores
0: é verdade.
1: muito importantes.
0: Para o dia 5
1: Temos
0: de outubro,
1: muita
0: para o
1: gente
0: feriado 5 de
1: connosco
0: outubro.
1: a acompanhar-nos nesta caminhada musical,
0: É verdade.
1: experimental, entusiasmante,
0: Mais.
1: mais toda criativa. Sei lá, é tudo e mais um
0: Enfim.
1: par de
0: É
1: botas.
0: exatamente tal e qual, e é o
1: Ora,
0: nome assim.
1: nós estamos cá hoje, das 11 às 13, no ar e em direto, para quem nos está a ouvir.
0: E aos
1: Portanto,
0: domingos?
1: aos domingos passa a repetição do nosso programa, das 20
0: É,
1: às
0: ora,
1: 22,
0: nem mais.
1: tal e qual como está. É assim, se
0: É tal e qual.
1: deu
0: Sem tirar nem
1: questões,
0: pôr.
1: foi, não é? Porque isto é o que está. É, estar no ar é assim, estar em direto é assim. Às vezes acontecem peripécias, já nos aconteceram algumas: faltar a luz, um
0: Sim,
1: apagão de eletricidade.
0: e
1: Olha, foi
0: quando
1: com o
0: falta.
1: Zeca, tivemos que voltar depois, fizemos uma emissão à noite.
0: É verdade. E tem mais, quando estamos no ar, temos de ter cuidado, podemos cair, sabes?
1: Pois também é assim, não é? É, às vezes acontece. Oh, é Silvestre, adoro as tuas piadas. Eu, às vezes, epá, venho das entranhas, não é? Estas piadas lindas. Ora, também estamos cá para a música, não é? E hoje iniciamos aqui uma nova volta e uma nova volta. E para começar, já, vamos começar. Olha, vamos começar na língua que
0: Comecemos,
1: hoje.
0: comecemos.
1: Começamos música, porque ainda não demos música aos nossos ouvintes hoje.
0: Pois, mas oh Rita, antes das férias, nós fomos viajar por toda a Europa.
1: Sim.
0: E agora, o que é que vamos fazer?
1: Ai, hoje vamos, já queres tudo?
0: Tudinho.
1: Tudo! Hoje vamos começar na
0: Assim.
1: Argentina, porque atravessamos o
0: Uau!
1: Atlântico e vamos para o outro
0: E
1: continente.
0: como é que vamos atravessar o Atlântico?
1: Vai como tu quiseres, eu a nados não quero. Eu nados não vou.
0: Eu, Rita,
1: Não vou.
0: eu
1: E
0: vou
1: então,
0: no cruzeiro.
1: aí vais? Ah,
0: Vou no
1: daqueles
0: cruzeiro.
1: de luxo.
0: Sim, claro,
1: Tá, eu
0: então.
1: também
0: Ah,
1: quero. Vá.
0: também quero.
1: Mas também daqui
0: Pronto.
1: até à Argentina, se calhar era muito tempo no mar.
0: Epá, vamos.
1: Tá,
0: Ah,
1: ia-me
0: pá,
1: começar a dar assim umas coisas,
0: já agora faz
1: umas
0: umas paragenzinhas.
1: comichões e umas coisas,
0: Sim, mas
1: não é?
0: temos que
1: De
0: fazer umas
1: inércia.
0: paragenzinhas.
1: Vai, se calhar a pessoa
0: Não
1: enterte-se por
0: é
1: lá a
0: logo
1: fazer coisas.
0: diretamente, pá.
1: A pessoa, se calhar, interte-se. Ou também dava
0: Exato.
1: para fazermos o nosso programa através do cruzeiro.
0: Olha,
1: Olha que bem,
0: olha que
1: não era?
0: maravilha.
1: Ora, muito bem.
0: Tal e
1: Ora, mas sem mais
0: qualmente, como diz
1: conversa,
0: o meu
1: vamos à
0: amigo.
1: música. Começamos em argentino e com um tema que eu adorei, cheio de intensidade e interpretação por estas duas meninas argentinas que se juntaram para uma sessão de folclore. E o tema é Zamba de Amor em Vuelo.
0: Ora, vamos
1: Vamos
0: ouvir.
1: lá, ouvi-las.

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1: Que bonito!
2: Verdade.
1: Cheio de intenção. Ora, e nós estamos aqui e temos algo para vos dizer, porque está como habitualmente, temos aqui o nosso passatempo e temos que começar a dar a conhecer aos nossos ouvintes qual é a palavra...
2: A expressão de hoje.
1: Da semana.
2: Expressão de hoje...
3: Brincadeira tem hora.
2: Brincadeira tem hora.
3: Brincadeira
2: sempre
3: tem hora.
2: Sempre teve, sempre teve. Ora bem, é verdade. Brincadeira tem hora.
1: E está na hora de nós iniciarmos a nossa... Brincadeira, é verdade. Ora, trazemos uma expressão que...
2: Em bom pichetês.
1: Tem vários significados, tem várias formas de se dizer. O significado é só um, mas podemos dizê-la de várias maneiras. Podemos dizer...
2: Há pichetês, pode-se dizer.
1: Das duas maneiras.
2: Ficar para popa.
1: Ou
2: ficar para trás. Ou ficar...
1: Em terra. Silvestre, você é tão bom, tão bom.

0: Adoro!
1: Ficar em terra, ficar em terra, ficar para a polpa, ficar até para trás.
0: Pronto.
1: É.
0: É.
1: É verdade.
0: É assim, anunciamos o passatempo, dizemos o seu significado, fazemos tudo logo à primeira, estamos
1: Tudo e mais alguma coisa.
0: no seu melhor.
1: Ora,
0: Ora,
1: o
0: a
1: que é que.
0: expressão da semana é precisamente ficar em terra. Esta é a expressão que nós temos para desvendar. Se estavam distraídos, já perderam a resposta. Portanto, aos distraídos, fica aqui a expressão no ar, não é? Vamos lá. Ora, e como é que os nossos senhores, caros ouvintes, podem responder?
1: Podem enviar as suas respostas.
0: Podem como?
1: Podem como? Através do pato,
0: Pois.
1: através do pombo, correio,
0: E agora a sério?
1: através da gaivota,
0: É muito a sério, essa é totalmente a sério.
1: ou através das redes sociais da
0: Essa
1: Senhora
0: é
1: FM.
0: Silvestre, tá? Estamos lá. Bom
1: Há
0: dia!
1: muitas
0: É
1: escolhas.
0: caso para dizer bom dia! Oh, meu senhor, venha cá, vais ver isto! Ora, é verdade. Está a decorrer um passatempo, a expressão. Todas as semanas divulgamos uma expressão ou uma palavra que se usa aqui, pelas ruas de Sesimbra, no nosso dialeto peixito, que nós gostamos de chamar pexitês, inspirados aqui no português ou no mirandês. Portanto, também queremos destaque, não é? Lançamos aqui a palavra pexitês, é aqui uma palavra do dicionário do Música no Tempo.
1: Verdade.
0: E em bom peixito, ficar para terra, a ficar em terra significa o quê?
1: Fica para poupa.
0: Ora, o que é que nós. É isso que nós queremos saber.
1: Pois
0: Portanto,
1: é.
0: quem nos está a ouvir, toca a enviar mensagens e
1: E o que é que
0: respostas
1: o nosso ouvinte ganha?
0: para a Sesimbra FM. Deve estar um post do Música no Tempo nas redes sociais.
1: Sociais, pois.
0: Portanto, podem responder diretamente ao post. Quem não tem redes sociais e está habituado a ligar para a rádio, também pode ligar para a rádio ou enviar mensagem, como entenderem. Nós vamos estar por cá até à uma e estamos desejosos de saber o que se passa nessas cabecinhas e se sabem o que isto quer dizer.
1: Oh, Rita, e o que é que ganham?
0: Então ganham um direito maravilhoso de poderem escolher uma música para integrar a nossa
1: Maravilhoso.
0: playlist e uma frase, porque também damos voz aos nossos ouvintes e estamos cá
1: Ora bem,
0: para isso.
1: é
0: E há
1: isso
0: duas
1: mesmo.
0: semanas tivemos uma vencedora. Há duas, não, já foi há mais, porque
1: Já
0: entretanto
1: foi,
0: fomos de
1: já
0: férias.
1: há um tempinho.
0: Já fomos de férias. E já tivemos outro vencedor, mas hoje vamos dar destaque à Patrícia Chaves, porque ela deixou-nos uma frase e uma música. A frase é: se a vida nem sempre nos sorrir, que possamos nós sorrir para a vida e agradecer tudo o que ela nos dá.
1: Ora,
0: Ora, a
1: nem mais.
0: Patrícia deixou-nos esta frase muito bonita e deixou-nos uma escolha musical que nós ainda não tínhamos conseguido passar. Pois, Patrícia Chaves, se nos estás a ouvir, um grande, grande beijinho. Everything but the girl and protection é a música da Patrícia e nós vamos ouvir já, já, já, de seguida. Até já!
1: Uau, uau.

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1: E cá vamos nós.
2: Ora bem, de viagem.
1: Não vamos de cruzeiro.
2: Não vamos.
1: Tínhamos que arranjar o barulho aqui de um cruzeiro. Som.
2: Pois era.
1: Como é que será o som do cruzeiro?
2: Eu também gosto de andar muito de avião.
1: Só a fazer brindes, a dançar.
2: Gosto de andar muito de avião.
1: Tu gostas?
2: Gosto muito.
1: Pronto, haja quem goste.
2: Ah,
1: não, por acaso não é uma coisa que me...
2: Fascina.
1: Que não me aflige. Não é algo que me aflija.
2: Não,
1: faço
2: pronto.
1: Boa vontade só de saber que vou. Isto que interessa é ir.
2: Ora bem.
1: Não é? Ora, para quem está distraído, nós estamos de volta. E para quem acaba de chegar, sejam muito bem-vindos ao Música no Tempo, o seu portal para a música. O meu nome é Rita Dionísio.
2: E o meu, Silvestre José.
1: E cá estamos os dois até às 13 para vos acompanhar nesta manhã de quarta-feira. E há uma novidade nesta nossa viagem musical pelo mundo. A rúbrica que conheciam como E o que se ouve por aí, a partir de hoje ganha uma nova forma, um novo nome.
2: Mais curto. E com cara de quem anda à procura de sinais por esse mundo fora. Chama-se Rita.
1: Radar de frequência. Ora, o princípio mantém-se. Na verdade, continuar...
2: Ai, Jesus, a minha garganta hoje, pá.
1: É as férias.
2: E o princípio mantém-se, de facto, como dizes. É verdade.
1: Ao trabalhinho, vamos, que é bom.
2: Vamos continuar a viajar para descobrir sons. Histórias, instrumentos e músicos.
1: O que se ouvia, o que mudou, o que ficou e aquilo que está a nascer agora. Depois de termos percorrido musicalmente a Europa, atravessamos agora o Atlântico. Vum. E viste, fui rápida. Viste?
2: Até fez vento no microfone.
1: Foste tu, ficaste atrapalhado, achaste que eu ia partir naquele oceano em vez de ser naquela estrada. Ficaste a pensar, oh meu Deus, onde é que ela vai? Vou à Argentina.
2: Perdida.
1: Vou à Argentina.
2: Olha, é verdade.
1: E vamos começar a percorrer o continente americano de sul para norte.
2: E hoje o nosso radar aponta mesmo lá, mesmo para baixo.
1: É.
2: Para onde?
1: Argentina! E vamos começar antes que alguém diga tango.
2: Tango?
1: Pois é. Mas antes de começarmos, temos que perceber e vamos percebendo que o tango começou na Argentina e não só, mas antes do tango, por lá, começou música muito antes do tango, meus senhores.
2: Muita música mesmo.
1: Pois antes de existir a Argentina como país... Já a música acontecia naquele território. Povos originários, canto, percussão, flautas, rituais. Sim, porque a música começa há um tempo atrás com rituais. Natureza e comunidade, e assim se começa a fazer música por lá.
2: Sem dúvida. E começamos com uma peça contemporânea inspirada precisamente nessas raízes.
1: Olha, sabes o que estamos a ouvir?
2: O didgeridoo.
1: Um berimbau de boca.
2: Ai, ai.
1: É um berimbau de boca, por acaso é um instrumento, olha, dos poucos que eu sei tocar.
2: Bem parecido. Ai, ai. Sabes tocar isto?
1: Sei, por acaso sei.
2: Olha.
1: E então, é importante dizer que o que nós estamos a ouvir é uma gravação, não é bem uma gravação ancestral, na altura não haviam gravadores, não é? O que estamos a ouvir é um músico chamado Ricardo Jarra Herrera a recuperar e a reinterpretar sonoridades ligadas à cultura Mapuche.
2: É verdade, no Mapu, terra-mãe, significa terra-mãe. E gosto de começarmos aqui, porque antes dos discos das rádios, antes das grandes orquestras, já havia som, concordas?
1: Concordo plenamente. Já tinha saudades do Tovir Silvestre.
2: Já.
1: A dizer a verdade.
2: Não me iludi,
1: a dizer concordas. Eu concordo quase sempre.
2: Sempre.
1: Quase.
2: Quase, pois.
1: Quase,
2: eu sei que é
1: sempre.
2: Quase.
1: Mas vamos lá, Argentina. Pois nesta viagem vamos seguir não apenas os músicos, mas como habitualmente vamos também trazer aqui algo sobre instrumentos e também um pouco da história que se consegue perceber através da música.
2: E lá para o final do século XIX, mais concretamente em 1876, nasceu em Santiago del Estero um homem chamado Andrés Sazarreta.

0: muito importante na cultura musical
1: da Venezuela.
0: Com certeza.
1: Só pode.
0: Da Argentina. Ora, este senhor Andrés Jazarreta, músico, guitarrista, investigador e alguém que percebeu que muitas das músicas do interior argentino precisavam de ser recolhidas e preservadas. Como, por exemplo, as zambas, as chacarreras, vidalas, gatos, que eles têm um estilo que se chama gatos.
1: Uau, uau, uau.
0: E foi realmente este senhor que fez com que essa conservação se desse e, graças a ele, temos ainda em vida muitos desses estilos.
1: Ora bem, e em 1906 começou a percorrer o país com a sua companhia. E em 21, ou seja, nesse mês, no ano, aliás, no ano de 1921, estou a trocar as palavras, levou aquelas músicas, sabes, aquelas músicas bem, bem pesadas e danças do interior para um grande palco de Buenos Aires. O teatro, olha, o Politeama.
0: Foi?
1: Politeama. O Politeama. Era quase como dizer El Capital. A Argentina também soa assim. E, de facto, entre outros instrumentos, Andrés Jazarreta traz de volta as sonoridades do bombo leguero. Um dos instrumentos mais característicos do folclore argentino, como grande, grave e profundo, tradicionalmente feito de madeira e pele, daqueles instrumentos que não entram discretamente numa sala. Não. Ele chega primeiro e nós vamos atrás. E muito usado na chacarrera.
0: Um estilo?
1: Na zamba e noutras músicas tradicionais do interior argentino. Olha, e dentro desse enorme universo encontramos a zamba. Com Z.
0: Ah, não confundir. Confundir.
1: Não confundir. Não confundir mesmo.
0: Não confundir com o quê? Com o samba. É porque tem um Z.

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2: O município de Sesimbra, através do Serviço Municipal de Proteção Civil, promoveu em agosto uma ação de apresentação e implementação do programa Aldeias Seguras, Pessoas Seguras, na localidade dos Fornos, na freguesia do Castelo. Um momento muito importante de proximidade, partilha, sensibilização e preparação da comunidade para uma resposta mais segura e eficaz perante situações de incêndio rural. Aldeias Seguras, Pessoas Seguras são dois programas criados pela resolução do Conselho de Ministros número 157-A/2017, de 27 de outubro, e que tem por objetivo a proteção de pessoas localizadas na interface urbano-florestal através da implementação e gestão de zonas de proteção e locais de refúgio nos aglomerados, bem como da sensibilização das populações para a prevenção de comportamentos de risco e para a adoção de medidas de autoproteção e de preparação face a incêndios rurais, por forma a reforçar a sua segurança. Com esta iniciativa, o município de Sesimbra passa a contar com 3 aldeias seguras nas localidades de Parral, Pedreiras e Fornos. O Dia Mundial do Turismo, 27 de setembro, é celebrado em Sesimbra com um programa que pretende afirmar o território como um destino diversificado e autêntico, promovendo experiências de qualidade e valorizando os recursos naturais, culturais e humanos. Este conjunto de iniciativas reforça a identidade local e contribui para uma oferta turística mais rica e diferenciadora. O programa decorre de 9 de setembro a 16 de outubro e inclui um passeio de barco com fado na Vila de Sesimbra, a ação Guardiões do Mar na Lagoa de Albufeira, uma visita à Doca Pesca de Sesimbra, o roteiro de arte urbana pelas ruas da arte pela Vila de Sesimbra, ainda uma atividade de astroturismo com observação noturna de planetas e galáxias no Cabo Espichel, também o primeiro aniversário da Arrábida Reserva da Biosfera, uma visita educacional ao espaço interpretativo da Lagoa Pequena, a mostra de maçã camoesa, doçaria e pão no Parque Augusto Povra na Maçã, o 5º encontro da Rede de Estações Náuticas de Portugal e o 3º encontro de técnicos de turismo

0: 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O Grupo Desportivo de Sesimbra foi o grande vencedor da edição 2026 da Taça de Portugal de Futebol de Praia, naquele que é um título inédito para o emblema sesimbrense e para o universo da Associação de Futebol de Setúbal, um feito ímpar, absolutamente extraordinário e conquistado com todo o mérito e reconhecido brilhantismo. Uma conquista histórica alcançada no passado dia 30 de agosto no estádio do Viveiro Jordan Santos, na Nazaré, depois do Grupo Desportivo de Sesimbra vencer por 6-4 a ADC o Sótão na grande final da Prova Rainha. Mais do que um troféu, este é o reconhecimento de um trabalho sério, de muita dedicação, ambição e paixão pelo futebol de praia, uma modalidade onde Sesimbra tem vindo a afirmar-se como uma verdadeira referência. E a Sesimbra acontece de setembro, já está disponível. Os destaques desta edição são a Regata de Aiolas, as Jornadas Europeias do Património, a Festa do Cabo Especial, também explorar a Lagoa Pequena, visita à Gruta da Lapa do Fumo, Dia Mundial do Turismo, João e os Legos, Vamos Todos Andar de Bicicleta, ainda os Dinossauros em Sesimbra, a Magia da Senhora da Mala Lilás e Sesimbra Bilhete Postal. 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
2: Olá, olá, e nós cá estamos, de volta. Ora, para quem está distraído, está a ouvir o Música no Tempo, o seu portal para a música.
3: Que acontece às quartas-feiras entre as 11 e as 13.
2: E apresentado aqui por esta bela dupla de locutores, Rita Dionísio e...
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2: Ora, nós estamos a falar de folclore argentino. E para falarmos de folclore argentino, há uma voz impossível de ignorar. Mercedes Sosa. Nasceu em Tucumã, em 1935.
3: E tornou-se uma das maiores vozes da América Latina.
2: E nada melhor do que ouvi-la. Mas a verdade é que Mercedes Sosa não se limitou a repetir a tradição. Não, não, não, não. E vamos lá ouvi-la.
3: Derra la vida volar.
2: E acompanhada aqui por Pedro Aznar. E na verdade está aqui ligado ao Nuevo Cancionero. Vamos ouvi-los.

0: Que linda interpretação!
1: Sem dúvida.
0: Tu estavas aí todo entusiasmado! Estavas aí todo
1: Estava a
0: entusiasmado!
1: ver que estava com o ouvido mesmo na
0: Ela
1: música.
0: é uma, realmente uma referência, esta grande Mercedes de Sousa, e ela não se limitou aqui a repetir a tradição. Nos anos 60 esteve ligada ao Nuevo Cancionero, uma nova geração que queria renovar a música popular, trazer poesia, realidade social, identidade e pensamento.
1: Ou seja, o folclore deixa também de olhar apenas e só para trás.
0: Exatamente, e passo a perguntar agora o que é que está a acontecer agora? E Mercedes Sosa tornou-se uma voz profundamente ligada à liberdade, à justiça social e à identidade latino-americana, até a um determinado ponto em que, durante a ditadura argentina, ela teve que fugir para um exílio. Às vezes acontece, não é? Quem dá
1: La
0: assim o
1: calha.
0: corpo e a voz ao
1: La
0: manifesto,
1: calha.
0: às vezes, olha, acaba na calha.
1: Acaba na calha, é verdade.
0: Era um... Mas a verdade é que ela é uma daquelas vozes que ficou na história
1: É verdade.
0: para
1: É verdade.
0: sempre e fica no ouvido e é maravilhosa de ouvir, mesmo que não se goste de folclore, a voz dela encanta-nos. Soa-nos aqui, encanta-nos a alma e o ouvido.
1: E o espírito. Agora mudamos de região.
0: Mudamos, mudamos. Nós
1: Vamos
0: somos
1: para o
0: assim.
1: Nordeste
0: E vamos que é de
1: argentino.
0: avião, de cruzeiro. Queres o quê agora,
1: Aqui
0: Silvestre José?
1: vamos de carroça.
0: Pronto, então vamos lá. Mudamos para o Nordeste argentino, para Corrientes. E
1: Corrientes, é verdade.
0: encontramos o chamané. Parece chamar mané, mas
1: Mas
0: não
1: não
0: é.
1: é.
0: Chamané.
1: Chamané.
0: Chamané, uma música onde se encontram raízes guarani e influências europeias, vê tu bem. E instrumentos que começam a contar essa história: violino, guitarra, harmónica,
1: Acordeão.
0: sobretudo o acordeão diatónico. E também o bandeirão. Bandeirão. Ai!
1: Bandoneão.
0: O bandoneon. Eu gosto
1: Bandoneão.
0: tanto de ouvir. E aqui nada melhor que ouvirmos. Olha, fui descobrir aqui.
1: Matereza.
0: Fui descobrir aqui uns senhores que fazem coisas muito engraçadas. Foi uma Teresa. Fugiu-nos a Teresa. Foi uma Teresa, sim, senhor.
1: Vês?
0: Descobri a Teresa, mas não foi só a Teresa. Descobri a Teresa e descobri um senhor que faz coisas maravilhosas por lá. É verdade, que é o Xango Spaciuk. É maestro e acordeonista. E olha, como o nosso Nuno Reis, que teve cá na nossa última emissão,
1: Sim.
0: e fez aqui este do com esta incrível
1: Teresa Parodi.
0: a Teresa Parodi, que recriaram aqui uma música que é o quilómetro 11. Estava aqui à procura do nosso quilómetro 11, mas ele, pelos vistos, fugiu-nos.
1: Fugiu-nos.
0: Fugimos, fugimos, é assim, às vezes acontece. Quando
1: Perdão.
0: recuperarmos, já lá
1: E
0: vamos.
1: ainda há uma coisa curiosíssima.
0: Ah.
1: Chamané. O sapucaí. E não é um instrumento, é um grito. E esta?
0: Ah, pois é, queres ouvir o grito?
1: Ora bem, aí
0: Queres?
1: vamos, aí
0: Queres
1: vamos.
0: ouvir? Tenho aqui uma música que à partida temos o grito, deixa
1: Esse
0: lá
1: mesmo
0: ver.
1: grito.
0: É um grito que eles costumam dar, é
1: O
0: uma.
1: sapucaí.
0: Sim. Queres ver? Vamos lá ver se a gente consegue ouvir.
1: Aí.

0: Ai!
1: Veste?
0: Uau!
1: Viste?
0: É verdade. Mas é um grito, não é um grito qualquer.
1: Não.
0: É um grito com função musical.
1: É verdade. Não é? É, sim.
0: E também,
1: senhor,
0: durante a música ou a dança, para libertar a emoção, alegria, dor, força, saudade. Mas este grito é mais de emoção.
1: Este é mais de emoção.
0: Caramba!
1: Ora, gostaste? Ora, nós voltamos já, porque temos isto para dizer.
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1: Y con esto chegamos a Buenos Aires.
2: Chegamos.
1: Final do século XIX.
2: Já chegamos a Buenos Aires.
1: Ora, uma cidade portuária com enorme transformação. E agora nada melhor que ouvir Carlos Gardel.
2: Uau,
1: por aquele, na cabeça.
2: Aquele grande pulmão.

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1: Estávamos aqui entusiasmados a dançar o tango, não é?
2: Carlos Gardel.
1: Carlos Gardel.
2: Inesquecível.
1: Carlos Gardel, meus senhores.
2: É verdade.
1: Durante décadas de 1910, 20, 30, Gardel ajudou a transformar o tango numa música que também se ouvia e não apenas se dançava. É com ele que o tango ganha uma voz. Vai para discos, rádio, cinema, digressões e com isto, meus senhores, começa a atravessar oceanos, tanto que atravessa e chega até nós. E esta foi uma música...
2: É de verdade.
1: É de verdade. Ouviste-a muitas vezes?
2: Várias.
1: É mais do teu tempo do que do meu.
2: É verdade.
1: E isto estava na berra, como diz lá. Estava na berra na altura.
2: Dançava-se bem.
1: E tu dançavas o tango com a tua jaque?
2: A tana dançava.
1: Tu sabes dançar o tango?
2: Ui.
1: Ah, que muito me contam. Que muito me contam.
2: Sabes o que é o cachachoc?
1: Cachachoc?
2: Cachachoc.
1: Cachachoc?
2: Cachachoc.
1: Também danças?
2: É dos filhos, dos filhos da mãe dos russos.
1: E também danças?
2: Também, pois é, dos filhos da mãe dos russos.
1: Danças, exatamente.
2: Pois.
1: E tu danças? É isso que eu estou a perguntar, Silvestre
2: dance,
1: José.
2: Dança.
1: Oh, meu Deus, estava na conversa de surdos. Ora, há músicas que basta ouvir 2 segundos e já estamos no Salão de Bailes. E Gardel transformou numa das grandes imagens internacionais da Argentina. E depois aparece alguém que decide mexer em tudo. Fez para ali uma coisa, mexeu. E estamos a falar de Astor Piazzolla. Nasceu em 1921 em Mar del Plata. Passou parte da sua infância em Nova York e por lá ouviu jazz, estudou música clássica, tocou bandoneon.
2: Bandoneon.
1: E mais.
2: E de certeza que olhou para o tango e pensou: ah, está bonito, mas podemos mexer.
1: E não é que mexeu?
2: Ora.
1: Jazz, música clássica, contraponto, improvisação e novas estruturas. Primeiro, Astor Piazzolla escreve Adios Nonino, em 1959, depois da morte do seu pai. E alguns anos depois, Piazzolla torna ainda mais clara essa vontade de libertar o tango. E vamos ouvir...
2: E vamos libertar o tango?
1: Vamos libertar o tango. Estamos vamos lá. Astor Piazzolla em Libertango.
2: Não te esqueças de não pisares, faz favor. Tananã.

0: E na tua casa?
1: Grande, se estou piazão, estás cá quando? Amanhã? Não. Vais de férias outra vez?
0: Vou.
1: Tu tens calma nisso.
0: É verdade, vou mesmo.
1: Tu tens calma nisso.
0: Agora falaste de férias, vou mesmo. Férias, em dezembro.
1: Não me fales sobre isso agora.
0: Pronto, está bem.
1: Porque eu estava aqui no Astor Piazzolla, que adoro, e meus senhores...
0: E eu gosto muito desta versão que acabamos de ouvir. Mas eu gosto mesmo muito. É verdade, liberdade mais tango.
1: E assim, nasceu Libertango. Astor Piazzolla libertou o tango de muitas das suas regras.
0: Agora não pensem que toda a gente adorou.
1: Ah, claro que não.
0: Mas...
1: foi muito contestado, na verdade. Mas a verdade é que hoje agradecemos vivamente a este senhor.
0: Sim, é verdade.
1: Mas voltamos então um pouco mais atrás, porque a Argentina não é só Buenos Aires. Vamos até Córdoba, ano de 1940, e aí encontramos uma mulher que merece mesmo destaque. Leonor Marzano.
0: Ora bem, pianista e figura essencial no nascimento do Quarteto Cordobés. A formação original tinha então piano, acordeão, violino e contrabaixo.
1: E com Leonor Marzano, o piano passa também a funcionar quase como instrumento de percussão. Cria um padrão rítmico muito característico. E dá-se o famoso Tunga Tunga. E vamos lá ouvir o Quarteto Leo a recriar aqui o Ó Mariline. Tunga Tunga.
0: Tunga Tunga.
1: Vamos lá ouvir.

0: Fugiu-nos o quarteto.
1: Olha.
0: Viste como é que é o tunga-tunga?
1: Mas olha
0: só
1: que era
0: um cheirinho e já foi.
1: Mas
0: espera que eu vou aqui.
1: Mas era uma música feita para dançar.
0: O tunga-tunga é isso mesmo. O tunga-tunga, meus senhores, é isso mesmo.
1: E acabou por se tornar parte da identidade cultural de Córdoba, sabias?
0: Ora, vamos lá ouvir. Sim, senhor, agora sim. O pessoal aí todo a dançar o tunga-tunga.
1: Ah.

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1: E entramos aqui, terminamos aqui a nossa primeira parte do programa com o Tunga Tunga. Deu para sentir aí o...
2: Deu.
1: O ritmo. O ritmozinho, o latino. Bem que se distingue.
2: É verdade.
1: Mas agora, vamos lá à década de 60. Pois por lá chegam os Beatles, os Rolling Stones, os Rock. O rock entra e os amplificadores. E se até aqui tínhamos ouvido pele, madeira, fole, teclas, entra definitivamente outro som na fotografia argentina. E falamos-vos de...
2: Disseste muito bem, a guitarra elétrica. E os jovens argentinos começam a perguntar.
1: E como é que eles perguntam?
2: Porquê é que havemos de cantar rock em inglês?
1: Fizeram porque uma por boa
2: de quem?
1: Questão.
2: Por alma de quem?
1: E achei
2: é
1: muito bem.
2: E em 1967, Lito Nebbia e Tanguito escrevem uma música que se tornaria histórica, que são La Balsa, Los Gatos.
1: Gravada por Los Gatos. Vamos ouvir só um bocadinho para sentir o que é que estes meninos, na altura tão jovens, já fizeram por lá. É um dos grandes marcos do nascimento do chamado rock nacional argentino. Rock em espanhol e com uma identidade muito própria.
2: La Bamba.
1: La Balsa.
2: La Balsa. La Balsa. La Balsa.

0: Estes meninos foram os pioneiros do rock cantado em espanhol.
1: Em espanhol, exato.
0: Mas, ao avançarmos para os anos 80 e 90...
1: O rock argentino já não está a tentar provar que consegue existir.
0: Ah, pois não.
1: Agora começa a conquistar toda a América.

0: América Latina, não é, Ita?
1: Não.
0: Não é?
1: Não, pronto. Silvestre.
0: Não é, não é.
1: Foi só para meter contigo. Claro que é. E aqui entra a banda Soda Stereo com Gustavo Cerati, Zeta Bossio e Charlie Alberti. E são um sucesso. E vamos aqui buscar a música do seu último concerto de música ligeira. Soda Stereo.
0: Estás a falar bem espanhol.
1: Argentino.
0: Argentino.

0: Soda Stereo, aqui
1: isso,
0: um
1: sim.
0: belo rock argentino e representarem muito bem aqui o rock cantado em espanhol.
1: Sim, sim.
0: Bela banda mítica na Argentina.
1: E chegamos então ao virar do milénio. Agora já temos computadores, samples, loops, sintetizadores e até programação.
0: Ah, pois temos, porque isso tudo junta-se tudo.
1: Faz parte.
0: Junta-se tudo e alguém decide fazer novamente uma pergunta perigosa. Ou não,
1: ai,
0: depende da perspectiva.
1: Não
0: e
1: digas.
0: Se mexermos outra vez no tango?
1: Outra vez?
0: Outra vez.
1: Olha.
0: E em Paris, nasce um projeto chamado Gotham Project.
1: Uau.
0: E por cá bastante conhecido. Três senhores, Philip Colin Sonal, Christoph Müller e o argentino Eduard Makarov, formam o grupo Gotham Project e que tanto sucesso fez por cá. E vamos lá ouvir porque alguém mexeu no tango outra vez.
1: Sim.
0: Gotham Project.
1: Aí vai.
0: E a música

0: Buenos Aires, el puerto de Santa María del Buen Aire,
1: e meus senhores, grande reviravolta, grande reviravolta.
2: É
1: assim que acontece na Argentina.
2: É bonito,
1: o tempo evolui, a música também.
2: Quando é para mudar, muda-se.
1: E não é só na Argentina, temos vindo a constatar aqui ao longo destas semanas todas que vamos trazendo até vós que nos ouvem aqui na Sesimbra FM esta transição da música, que quer façamos viagens de país a país e continua, a música continua a evoluir, e é isso que temos constatando. Pois na Argentina, tab, dub, tango, dub, eletrónica, samples, bandoneon, eu hoje que estou com o bandoneon, fico atravessado. Ora, a verdade é que o tempo entra no século XXI e entra também nas pistas de dança.
2: Aliás, o instrumento deixa de ser apenas aquilo que seguramos nas mãos. Passa também a ser aquilo que construímos dentro de um estúdio.
1: E olha, por exemplo, por lá explode a música urbana. Hip-hop, trap, reggaeton, freestyle, pop, produção digital.
2: Isso tudo.
1: E como tu costumas dizer, and so on.
2: Mas alguns
1: realmente são de peso
2: bem
1: por
2: de
1: lá.
2: Bem bons. E começam a aparecer artistas argentinos com enorme projeção internacional.
1: Mesmo.
2: É o caso de Maria Becerra.
1: A Maria Becerra.
2: Quiril, o Duque, o Bizarrap, o Trueno e o Nathy Peluso,
1: que é uma senhora bastante poderosa.
2: Nathy Peluso, é verdade, é verdade.
1: Ora, Maria Becerra representa bem esta nova geração, com o seu pop, reggaeton e música urbana, uma carreira já pensada naturalmente para atravessar fronteiras. E atravessou Pablo Alborán, e nós por cá bem ouvimos esta música. Vejam lá se recordam. Esta é uma versão de bachata. Mas a música tem sonoridades bastante reconhecíveis. Vamos lá ouvir um pouco. Pablo Alborán e Maria Becerra.
2: Olá.

0: E toda a gente já recordou, já fez aqui um ir buscar à memória o Pablo Alverá e a Maria Becerra. Ora, se a Maria Becerra representa bem esta nova geração, existem mais. Por exemplo, Trueno traz outra raiz da Argentina, as batalhas de freestyle, pois hoje ainda não tínhamos falado em hip-hop e a música que cresce no bairro. E nada melhor do que ouvir, eles trazem, descobrimos aqui estes Trueno com a música Tranky Funky. E vamos lá ouvir o que é que se ouve pelas ruas e pelos bairros da Argentina. A Argentina e as batalhas de freestyle. Trueno.
1: Tranky Funky. Ah.
0: Mudamos o estilo, continuamos na Argentina.
1: Mesmo.

0: E foi, na verdade, Trueno em Tranqui Funky. Mas depois deste Trueno, temos uma Argentina que cresceu entre a Argentina e Espanha. E que também não gosta muito de gavetas fechadas.
1: Não, não,
0: Não.
1: não. E estamos a falar de Nathy Peluso. Salsa e pop. Pop, performance, atitude, meus senhores.
0: Portanto, uma gaveta só não chega.
1: Precisamos de uma comida inteira.
0: Ai,
1: De
0: sim.
1: um roupeiro, um guarda-fatos, um guarda-vestidos.
0: Mesmo, mesmo, é
1: Tudo, porque
0: verdade.
1: esta senhora também, vou-vos dizer, é uma artista completa. E vamos lá ouvir aqui uma das suas músicas no estilo salsa, embora ela tenha variado e tem várias prestações. E é uma artista, olha, que gostei bastante de a conhecer, porque ela é muito versátil. E vamos lá conhecer esta música dela, é mafiosa, Nathy Peluso.
0: Mafiosa.

0: Mafi Peluso.
1: Peligrosa.
0: Ela é mafiosa. Nathy Peluso, olha, eu gostei muito desta salsa dela e, na verdade, foi uma artista que eu gostei muito de descobrir, porque ela já a vi em vários estilos. Trouxemos aqui uma salsa, mas a verdade é que ela também já anda lá a fazer coisas
1: Por
0: em
1: outros
0: trap, no
1: movimentos.
0: reggaeton e em muitas sonoridades que na Argentina estão a ter muito
1: A
0: sucesso.
1: disputar.
0: É verdade, a despoletar já despoletaram, estão a ter sucesso. Realmente são estilos que muito se ouvem por lá. E se ainda havia dúvida sobre esta vontade da Argentina de misturar estilos e sonoridades, por lá chegam uns jovens que de seu nome são Cassiete Riel e Paco Amoroso.
1: Olha, e aqui, boa sorte a tentar escolher o género.
0: Ah, pois é. É porque eles são funk, são jazz, são rock, são hip hop, são soul, eletrónica, pop, meus amigos, performance e humor. E também me diverti muito a ver os videoclipes destes senhores. Eles são bastante novos. Representam aqui a nova geração de músicos e artistas da Argentina que estão a emergir e que estão aqui a fundir estilos e a trazer novas sonoridades ao mundo. E claro que aqui as plataformas digitais ajudam bastante a espalhar pelo do mundo essa magia e nós vamos ouvi-los
1: Ouve,
0: já a seguir. Diz-me,
1: mas tudo isso chama-se o quê?
0: Cassiete Riel em Paco Amoroso? Era essa a tua pergunta, Silvestre?
1: Uau, uau!
0: Ora, nós vamos ouvi-los a seguir às notícias, pois temos informação para vos dar. Até já.
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4: As linhas gerais da candidatura de Setúbal à Capital Portuguesa da Cultura 2028 vão ser apresentadas à população num seminário organizado pelo município a realizar ao final da tarde de 11 de setembro no Cinema Charlot Auditório Municipal. O evento, que antecede a submissão da candidatura, tem início às 18h30 com uma sessão de abertura a cargo da vice-presidente do município, Maria do Carmo Tiago, a que se segue 15 minutos depois a apresentação dos embaixadores da candidatura de Setúbal à Capital Portuguesa da Cultura 2028. O seminário prossegue às 19h com a conferência A Importância da Candidatura para o Desenvolvimento Cultural e Social do Território, conduzida por Luís Castro Mendes, diplomata, escritor, poeta, ficcionista e antigo ministro da Cultura do 21º Governo Constitucional de Portugal 2016-2018. O programa continua com uma alocução de Fernando António Batista Pereira, professor universitário, curador e antigo conservador do Museu de Setúbal Convento de Jesus, que aborda às 19h15 o tema Setúbal, capital portuguesa de cultura, cultura, identidade e desenvolvimento. Já a apresentação da candidatura de Setúbal, a capital portuguesa da cultura, agendada para às 19h45, está a cargo de João Felipe Abrantes, comissário executivo da candidatura. O seminário, integrado nas comemorações bucagianas 2026, com encerramento previsto para as 8 da noite, tem entrada livre mediante lotação da sala, com mais informações através do endereço do correio eletrónico dicul@mun-setubal.pt. A candidatura de Setúbal à Capital Portuguesa da Cultura 2028, com o lema Setúbal Mar de Cultura, é entregar até o dia 19 de setembro. Está a ser construída com todos, num processo aberto, participado e mobilizador, com o envolvimento de artistas, instituições, escolas, coletividades, freguesias, empresas, comunidades e cidadãos em geral. O anúncio da candidatura vencedora é feito a 9 de dezembro. A 13ª edição da Regata da Baía do Sado em Banheiras Insólitos realiza-se a 20 de setembro no Parque Urbano de Albarquel, em Setúbal, com inscrições abertas até ao dia 16. A iniciativa, organizada pela Câmara Municipal de Setúbal e pela Academia de Rugby Club de Setúbal, desafia os participantes a construírem embarcações improvisadas com materiais recicláveis e a colocarem-nas à prova nas águas do Sado. A construção das embarcações começa às 8h30 da manhã, dando início a uma manhã marcada pela criatividade, originalidade e boa disposição, com a regata integrada num programa que decorre até à 1h30 da tarde. A participação tem o custo de 5€ por embarcação e as inscrições devem ser efetuadas até ao dia 16, através do endereço de correio eletrónico academia.raby.setubal@gmail.com. Mais informações podem ser obtidas junto do Clube de Raby de Setúbal através do contacto telefónico 968-094-573. A regata da Baía do Sado em Banheiras Insólitos alia desporto, criatividade e reutilização de materiais num desafio em que as embarcações construídas pelos participantes têm de demonstrar capacidade para flutuar e navegar. José Rodrigues dos Santos, jornalista, escritor e professor universitário, está em destaque na Biblioteca Pública Municipal de Setúbal, numa mostra bibliográfica patente até ao final de setembro. A exposição do ciclo Autor do Mês dá a conhecer o espólio existente na biblioteca dedicado a José Rodrigues dos Santos e inclui a exibição de um pequeno filme sobre a vida e obra do autor. Nascido em abril de 1964, José Rodrigues dos Santos é reconhecido pelos seus romances de suspense histórico e científico e destaca-se como um dos autores portugueses contemporâneos de maior sucesso e projeção internacional. O Codex 632, A Fórmula de Deus e O Sétimo Selo estão entre os livros mais vendidos do autor, que além de jornalista da RTP, é também professor na Universidade Nova de Lisboa. A mostra, organizada pela Câmara Municipal de Setúbal, com entrada gratuita, está patente até 30 de setembro, podendo ser visitada de segunda a sexta-feira, das 9 da manhã ao meio-dia e meia e das 2 às 5h30 da tarde até ao dia 15, e de segunda a sexta-feira, das 9 da manhã às 7 da tarde, e aos sábados das 2 às 7 da tarde, a partir de dia 16.
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0: Cassiette Riel e Paco Amoroso.

0: É o Dia del Amigo, acabamos de ouvir.
1: É verdade.
0: E isso chama-se?
1: Argentina 2026.
0: Uau,
1: ou também
0: uau,
1: lhe podemos
0: uau.
1: Chamar fusão.
0: Sim, sim, é verdade. Mas atenção, enquanto tudo isso acontece, o chamamé não desapareceu. Não, não. O acordeão continua a respirar.
1: E um dos músicos que levou essa linguagem tradicional a novos territórios é Xango Spaciuk.
0: Spaciuk, gostei dessa.
1: Foi, é o nome do senhor.
0: Exatamente.
1: Temos que fazer aqui uma manobra vocal.
0: Nem mais.
1: São nomes estranhos à nossa, ao nosso dialeto.
0: Não, o Xango é easy.
1: Xango é. Spaciuk é que... Spaciuk.
0: É que faz...
1: Faz,
0: é que
1: assim, faz uma, assim, entrelaça-se
0: assim
1: aqui entre a língua e os dentes.
0: Ora,
1: mas
0: bem.
1: A verdade é que vai acompanhar a música do Xango Spaciuk. Já há pouco andámos, prometemos uma, não demos duas, mas vamos dar, não tarda nada, porque vai acompanhar a nossa rúbrica Cultura à Vista, que vem logo a seguir, e também encerramos o programa com uma música que ele cantou com a Teresa numa sessão maravilhosa.
0: Portanto, o futuro não significa abandonar o passado.
1: Às vezes, significa simplesmente convidá-lo para tocar connosco no presente. E para fechar esta viagem, encontramos uma espécie de círculo perfeito. Lembram-se de Piazzolla? Do bandoneon? Do jazz, da música clássica e da vontade de mexer no tango? Lembram-se?
0: Pois, para já não sei onde lembrar. Pois, com certeza. Pois, com certeza. Voltamos ao início.
1: Deu confusão. Lembras-te, com certeza, aquilo de uma confusão desgraçada.
0: Deu.
1: Décadas depois aparece Nico Sorin, compositor, pianista, maestro, produtor, meus senhores, um músico que circula entre o rock, jazz, música sinfónica, cinema e eletrónica, e eu não resisto em trazer até hoje Nico Sorin em Piazzolla eletrónico, pois ele decide precisamente pegar em Piazzolla, que já tinha pegado no tango. Então vamos lá ver o que é que este senhor, de uma forma maravilhosa, traz para estes tempos contemporâneos. Nico Sorin, Piazzolla eletrónico.
0: Vamos ver o arranjo.

0: Ora bem, e assim encerramos a nossa viagem pela história da música na Argentina. Mais de um século de música e uma enorme vontade de experimentar o que é Rita.
1: Do folclore ao tango, do rock ao quarteto, da cumbia ao trap, da tradição à eletrónica, a música argentina foi mudando, misturando e reinventando.
0: Sem esquecer, de facto, de onde veio. E talvez seja essa a nossa primeira descoberta desta nossa nova viagem. A música muda de forma, mas continua sempre em movimento. 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
1: Primeira paragem concluída. Na próxima semana o nosso radar continua a subir pelo continente americano. E por agora, Nico Sorin em Piazzolla Eletrónico.

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1: Ai, que vontade de lhe fazer o arroz de pato.
2: Estás com fome?
1: Estou.
2: Ora bem, mas esquece lá a fome, que ainda temos trabalhinho para fazer
1: pois
2: até
1: temos,
2: à uma da tarde.
1: Temos, é
2: e o pato vem-nos lembrar que temos um passatempo a decorrer. E esta semana, a expressão de Sesimbra, do nosso dialeto pichitês, como nós gostamos de o chamar, é ficar por terra. Ou ficar em terra, ou ficar...
1: Sabe-se lá onde?
2: Para poupa. Ai, há pouco. Ai, eu quero para poupa, para poupa. Agora já não te lembras da...
1: Para poupa, poupa, pois.
2: Ficar para poupa é uma expressão. Ficar em terra é outra.
1: Ah, ficaste para poupa.
2: A verdade é que as duas podem significam o mesmo. O quê? Meus senhores, nós queremos saber. Já recebemos algumas respostas.
1: Sim, sim.
2: Já temos cá possíveis vencedores, mas queremos ouvir mais.
1: É o primeiro, não é?
2: Queremos saber o que é que se passa aí nessas cabecinhas pensadoras. E enquanto pensam, nós vamos à outra parte do nosso programa. E agora sim, com uma amostra de Xango Spasiuk. Mi pueblo, mi casa, la soledad com Jax Morelabon. Viste como disse tão bem?
1: Oh, então giro, gostei muito.
2: Pois é.
1: Foste muito assertiva.

0: E estamos de volta. E a verdade é que depois de uma pequena pausa de verão, voltámos.
1: Voltámos, exatamente.
0: Voltámos de lá. E com o nosso radar novamente atento ao que passa culturalmente aqui na nossa volta.
1: É verdade, pois a cultura está à vista. Entre 9 e 15 de setembro do ano da graça do Senhor de 2026. E começamos, claro, em Sesimbra. De sexta a domingo, Sampaio recebe a tradicional festa em honra da Nossa Senhora da Luz.
0: 3 dias de festa, tradição e música, com Xana Carvalho, Joana D'Arc e o nosso grande artista, Júlio Panão.
1: E aqui temos alguém, de facto, que conhecemos bastante bem.
0: Júlio Panão!
1: É verdade.
0: Uma das nossas marés sonoras. E por isso fica também aqui o convite para irmos apoiar mais um artista da terra e um artista aqui da nossa formação musical. No domingo realiza-se um momento de maior celebração com a tradicional missa e procissão em redor da Quinta de São Paio.
1: E continuamos em Sesimbra porque no sábado o Grêmio Sesimbrense convida para uma roda de samba com o grupo Nos Tempos Idos.
0: E há jantar, que a nossa Alexandra tem lá a jantar. Convém é reservar. Portanto, samba convívio e música ao vivo parece-nos um bom plano, quem quiser ficar por cá.
1: Sem dúvida. Agora, para quem gosta de jazz, esta semana estamos muito bem servidos.
0: Já amanhã, quinta-feira, no Cine Incrível, em Almada, recebe Paranomásia, saxofones, piano, contrabaixo, voz e bateria para uma quinta-feira em modo jazz.
1: Já na sexta, seguimos até Setúbal. No pátio do Dimas, na Casa da Cultura, há Eclipse Total. Não é Eclipse Total, perdão. É Eclipse Trio, com entrada livre.
0: Um projeto que parte do jazz, mas gosta de atravessar fronteiras e revisitar outros estilos, juntando voz, flauta, guitarra e trombone.
1: E já no sábado, rumamos ao Seixal. Na Quinta da Fidalga há uma

0: agora celebrados através de 7305, o seu mais recente álbum. Olha. Um dos nomes incontornáveis da música independente portuguesa e conhecido pelos seus concertos intimistas.
1: E terminamos um bocadinho mais longe.
0: Ah, pois é. Para quem quiser ou estiver a ouvir-nos no Algarve, pois podem dar um saltinho no sábado, pois os nossos artistas, Trio da Terra. Luís Taclin, Paulo Taclin, Nuno Reis, estarão em Silves, no Café Inglês, para mais um concerto. E nós gostamos de sempre de saber e divulgar que os nossos artistas da Terra levam a sua música mais longe. Portanto, aos que estão no Algarve, visitem. Trio da Terra vale a pena.
1: Vale a pena mesmo. Portanto, Sesimbra, Almada, Setúbal, Seixal e até Silves, onde o nosso Trio da Terra vai atuar.
0: A cultura está mesmo à vista, só temos mesmo de ir ao encontro dela. Saiam de casa, descubram novos sons, apoiem os espaços culturais, meus senhores.
1: E, sobretudo, apoiem quem continua a fazer música e cultura, porque o tempo passa, Rita.
0: Mas a cultura fica.
1: Ah, bem.

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1: Olha o patinho.
2: Patuxo, já cá chegou o patuxo. E muito, muito rápido o nosso patinho vem-nos lembrar que temos um passatempo a decorrer. Hoje trazemos a expressão ficar em terra ou ficar para a popa. Ora, o que nós queremos saber, meus senhores, é o que significa. Porque estamos por cá à espera de receber mais respostas e sugestões a esta expressão de Sesimbra. E agora temos aqui algo a entrar muito especial. Ainda se lembram desta nossa rúbrica?
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2: Marés Sonoras é uma rúbrica do nosso programa Música no Tempo e que nasce com a vontade de trazer ao mundo artistas e novas sinergias e encontros. E a verdade é que desde dezembro que andamos aqui no Música no Tempo a receber artistas que são convidados por outros artistas e que nos chegam até nós com peças criativas e com sons da região que nós temos vindo a conhecer, alguns muito especiais. Ora, com isto tudo havia uma vontade de juntarmos todos no mesmo palco e juntar todas estas diferentes personalidades e sonoridades, porque temos realmente pessoas muito diferentes, quer na sonoridade que emitem para o mundo, quer também na sua personalidade. Ora, juntar esta gente toda não é fácil.
1: Não é não.
2: Não é não, não é não. Mas nós estamos a conseguir essa proeza. Ora, não estamos sozinhos, estamos com todos os nossos artistas que aceitaram este novo desafio, porque nós lançámos aqui um novo desafio, e estamos também com o nosso maestro Nuno Reis, que aceitou o desafio de os juntar todos e poder construir uma peça conjunta. E para eles o que temos a dizer é, meus senhores, uau! É verdade, é mesmo uau!
1: Muito grande mesmo.
2: E temos também mais, porque temos aqui o nosso Nuno Reis.
4: Olá, eu sou o Nuno Reis, aceitei o desafio Marés Sonoras e estou aqui na Sesimbra FM com a Rita Dionísio e o Silvestre José. Até já!
2: E, meus senhores, têm feito um trabalho incrível, pois
1: excelente.
2: O Nuno
1: excelente
2: disponibilizou aqui uma sala de ensaios e, antes de mais, o nosso obrigado ao Nuno Reis por ter facultado e ter permitido que os encontros acontecessem entre todos e que começassem aqui a crescer novas sinergias e a criar. E então, nós temos coisas para vos desvendar, é verdade. Também não vamos desvendar já tudo. Se não ficavam
1: mal
2: a saber tudo.
1: Parece mal.
2: Mas a verdade é que estamos a preparar um grande espetáculo.
1: No dia 5.
2: Uma emissão ao vivo.
1: No dia 5 de outubro.
2: E se estão curiosos, vão poder ver-nos ao vivo. Olha, eu estou nervosa porque uma coisa é estarmos aqui fechadinhos.

0: Dentro do
1: Pois é,
0: estúdio.
1: outra coisa é.
0: Estás preparado para
1: Ah,
0: isso?
1: pois estamos,
0: Para
1: então.
0: ires mostrar
1: Estamos.
0: a tua bela forma?
1: Olha,
0: Olha, tens que ir fazer spinning.
1: no dia 5 de outubro vamos todos fatiados à
0: Ao,
1: Madeira.
0: não, vais de
1: À Madeira.
0: fato e gravata?
1: Ah, pois,
0: Ah, eu
1: então.
0: ainda não sei.
1: Como é que
0: Tu
1: represento,
0: vais?
1: como é que eu represento uma situação destas? Um espetáculo destes, criado por nós, pensado por nós e arranjado pelos nossos músicos.
0: É verdade. E olha, vamos aqui
1: Fantásticos.
0: desvendar. Vamos levantar um bocadinho o véu.
1: Vai lá, não mostro muito.
0: Então, um bocadinho. Vamos
1: Pronto.
0: mostrar aqui os
1: Está
0: baixistas.
1: vá.
0: Vá? Mas vamos mostrar os baixistas, o trabalho que eles nos trouxeram até aqui. O que
1: Ora bem,
0: eles estão a
1: eu estou a analisar.
0: preparar.
1: É outra
0: Ah, mas
1: coisa.
0: existe uma forma de poderem ver o que nós estamos a preparar. Porque o espaço de ensaios que nos acolhe, chama-se Casino Estúdios, é neste momento um canal de YouTube e que toda a gente pode ir lá vendo e acompanhando o que nós estamos a preparar, porque os ensaios estão a ser gravados. Então
1: Pronto,
0: toca ir ao Casino Estúdios.
1: isso não é levantar um bocadinho do véu, é levantar meio véu.
0: Vamos lá, pode tocar acompanhar a ver o que nós estamos a fazer para no dia 5 de outubro estar lá tudo a ver o nosso grande
1: Tudo
0: espetáculo.
1: funcional, é
0: Ora,
1: verdade.
0: e connosco temos dois baixistas. Por exemplo, vamos lá ouvir quem?
2: Olá, eu sou Bruno Pereira, sou baixista de Sesimbra e estou aqui na Músicas no Tempo com a Rita e com o Silvestre.
0: Ah, o nosso Bruno Pereira,
1: Ah,
0: do Jeito Maneiro, estão a
1: olha.
0: reconhecer?
1: Ora bem.
0: Pois é, Bruno Pereira está connosco, tem ido a vários ensaios. É incrível o Bruno. Um baixista ali de pulso que nos marca ali o.
1: À maneira.
0: É, e marca-nos ali o seu
1: O
0: tempo.
1: ritmo
0: Ele é
1: à maneira.
0: espetacular. Vou-vos já dizer, estou muito orgulhosa de todos os nossos artistas e em relação ao Bruno Pereira tem sido um prazer imenso privar e conhecer o Bruno. Ora, o Bruno esteve por cá e trouxe-nos a sua marca d'água que fez com o seu filhote em casa e vamos lá ouvir, recordar.

0: E aqui o nosso Bruno com o seu filhote. Nesta peça ele tocou guitarra, mas no nosso espetáculo, onde os nossos artistas estão ali a misturar todos uns com os outros e a criar formações inéditas e especiais para este momento e peças originais.
1: E ele vai tocar o quê?
0: Baixo, claro. Ora. Baixo é um dos nossos baixistas. Ora, e com o Bruno temos outro baixista. E temos o nosso... Ora, oiçam, quem está no outro baixo?
2: Olá, eu sou o Dani Lagoa, venho da Lagoa da Albufeira, sou baixista e multi-instrumentista. Aceitei o desafio da Tânia Oliveira e do Hugo Sanchez para vir ao programa. Um obrigado à Rita, Dionísio e ao Silvestre pelo excelente trabalho no Marés Sonoras. E à Simbra FM pela oportunidade de partilhar convosco a minha música. É um prazer estar aqui.
0: Grande Dani que nos fez aqui este groove da rola.
1: Muito bem, sim, senhor, é verdade. A rolinha.
0: Foi.

0: são Cheirinho, do nosso Groove da Rola. Pois temos connosco estes artistas todos a trabalhar em marés sonoras. Continua na próxima semana a receber artistas, porque temos imensos recomendados em carteira para vir nas próximas semanas e estamos aqui a organizar a agenda. Ora, nós hoje estamos mesmo em cima das 13.
1: Da hora.
0: É verdade, vamos ter que nos despedir. E antes disso, cá vai a promessa do nosso Xango Spasiuk, que prometemos no início. Ora lá vamos nós com o Xango. Ora, temos aqui o Xango. Pois é, vamos lá, pode ser. Vamos ao Xango.

0: Ora, a verdade é que enquanto o Xango vai e não vai, nós temos que anunciar se há vencedor. Não, ele continua cá a embalar-nos muito certinho da vida dele. Mas a verdade é que nós temos que anunciar aqui o vencedor. E o vencedor desta semana, a primeira resposta que nós recebemos e certeira. E aqui o nosso vencedor, na verdade, é Leonel Ferraria. Já estávamos com saudades de receber Leonel Ferraria. Está convidado a ir assistir à nossa emissão ao vivo. Então o que é que o Leonel diz? Diz que, bom dia, ficar em terra é chegar atrasado ao aviso do mestre e não ir para o mar pescar.
1: Pois, olha.
0: E depois não ganha a parte.
1: Não adormecesse.
0: Ah, pois é. Então ficar em terra ou ficar para popa significa, meus senhores, por exemplo, atrasou-se. Perder o comboio, perder o autocarro.
1: Perder tudo.
0: Ora, é tipo, já foste, ficaste a pé.
1: Inclusive perdeu o burro.
0: Ora, e nós vamos nos despedir porque já são 1 da tarde. Foi um prazer voltar a esta casa e voltar aqui à Sesimbra FM, trazer o Música no Tempo e a música da Argentina até aos nossos ouvintes. Desejamos uma excelente quarta-feira. Se perdeu esta emissão, domingo.
1: Domingo às 20 horas.
0: Até às 22, lá estaremos. Adeus e uma boa tarde.
1: Tchau, tchau, até para a semana, portem-se bem.

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4: E este próximo tema, nós, ele é muito, muito importante.

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3: Olá a quem nos ouve com o rádio já ligado. Ao menos tem bom gosto. O resto está explicado.
4: Zé, então ouvi dizer que foste ao médico? Então o que é que ele te disse?
5: Ele disse que eu tenho que fazer exercício. Agora todos os dias eu vou até ao café buscar os pastéis.
4: Emanuel, e tu és a favor da redução do consumo de energia?
3: Ah, pois sou, já nem ligo às notícias. É poupa energia a mim e ao país.
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0: senhor engenheiro, o senhor desculpe, mas já faz 6 meses que eu não recebo o meu salário.
1: Não faz mal, dona Gestrude, está desculpada.
2: Ah, mas o que é isso, homem? Tu vais com o pescoço cheio de marcas de batom e a rainha delas. Diz-me o que é que se passou, já,
1: olha,
2: já.
1: Filha, como sabes, eu sou ministro e por isso digo sempre a verdade. Aqui vai o que aconteceu. Eu dei um aumento à minha secretária e ela em agradecimento quis dar-me um aumento a mim. Só te digo que a rapariga é mesmo eficaz. Foi cá um aumento.
3: Então, a menina, que tal os sapatinhos?
2: Olha, são muito altos. Quero uns que sejam, assim, mesmo rasos.
3: Rasos?
2: Sim.
3: Parece impossível. Uma menina com um ar tão modernaço e quer sapatos rasos.
2: Pois é, olha, pelo menos disseram que nós temos andado a viver acima das nossas possibilidades. Portanto, como eu não quero continuar a viver acima, vou passar a andar de salto raso, está a perceber?
4: Está lá! É o canalizador!
3: Sim, sim, é o canalizador!
4: Olha, é para lhe dizer que já tem água por baixo do umbigo e quer saber o que posso fazer!
3: O que é que pode fazer? Olha, minha senhora, pode aproveitar para se lavar, topa!
5: Ai, que bom! Consegui nadar até esta ilha deserta.
1: E eu também me safei do naufrágio.
5: Pois é, estamos os dois aqui sozinhos e não se esqueceu de trazer os preservativos, pois não?
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8: Não sabemos o que comer, pois anda tudo estragado. Eles só querem vender e o lucro é que é culpado.

0: Hoje, aqui no Estúdio Central dos Novos Parodiantes, com vista para o aeroporto, porque temos aqui umas mocinhas que são uns autênticos aviões, vamos tentar compreender um dos mais graves problemas da atualidade: as comidas da nossa alimentação nos alimentos que comemos.
1: Ou melhor ainda, o comemos e não devemos comer, porque os alimentos da nossa alimentação não são comida que se coma.
0: Obrigado, professora Abrelata. Pois é verdade, quem aqui temos para nos ajudar a encontrar uma solução para a nossa alimentação é a professora Abrelata, com o curso tirado na Universidade de Mama Xuxa.
1: Mama e Xuxa.
0: Exatamente, Universidade de Mama e Xuxa. Afinal, o que é que se passa com a comida, professora Abrelata?
1: Ora bem, hoje, como quase em tudo o resto, se dá mais importância ao carcanhole, ao money, ao lucro fácil, do que ao amor ao próximo e à sua barriguinha. Portanto, para fazer frangos à pressa e à pressão, se for preciso, até se lhe injeta gasolina de avião para eles se despacharem mais depressa, percebe?
0: Percebi perfeitamente. O que é verdade é que nós vamos aí a uma qualquer superfície de grande peso e volume e todos os alimentos estão ali lindamente apresentados e engraxados, que são uma tentação. Não é verdade, professora Abrelata?
1: Ah, pois é. É a velha teoria de que os olhos também comem. E por isso é tudo dirigido para o olho, pois, como se sabe, o ser humano tem mais olhos do que a barriga. Além disso, a barriga, quando fica cheia, já não leva mais e depois ainda perde tempo a fazer a digestão. O olho não. O olho come mais rapidamente tudo o que lhe aparece pela frente ou mesmo por trás.
0: Para terminar, diga-nos, professora Abrelata, afinal, o que é que se pode comer?
1: É simples, meu caro. A solução é só uma e mais nenhuma. Comemo-nos uns aos outros.
0: Comemo-nos?
1: Sim, sim. É melhor nos do que vestidos, porque a roupa só atrapalha e não há necessidade nenhuma de a gente se engasgar com um par de cuecas, não é?
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6: Boa noite, bem-vindos ao nosso... Boa noite, bem-vindos ao nosso restaurante. O senhor tem alguma reserva?
7: Reserva? Reservas? Tenho algumas, sim. Mas estava com fome e vi-me mesma.
6: Ora, o réu tem algo a dizer a sua defesa.
7: Ora, pensa, Manel. Pensa rápido. Uma resposta. Tenho, doutor Juiz. Se eu soubesse que isto ia chegar a tribunal, não me tinham apanhado.
6: Isso não é uma defesa. É uma confissão.
7: Pois é, senhor doutor Juiz. Eu nunca fui muito bom a falar em público.
8: Ora bem, estamos quase a acabar esta entrevista de emprego. E qual é que é o seu maior defeito, senhor Zé?
7: O meu maior defeito. Olhe-se demasiado honesto.
8: Oh, senhor Zé, mas isso não parece nenhum defeito, pelo contrário.
7: Pois, olhe. Mas não me importa nada o que a senhora pensa, está bem?
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1: 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Sofia Mendes.
2: Municípios e juntas de freguesia de todos os distritos e regiões de Portugal estão convidadas a participar na primeira conferência Heróis da Fruta da APCOI, onde será apresentada uma radiografia nacional sobre os hábitos alimentares das crianças nas escolas portuguesas, com dados por conselho. A Associação Portuguesa contra a Obesidade Infantil, a APCOI, vai realizar esta primeira conferência Heróis da Fruta sob o tema 15 anos a inspirar escolas mais saudáveis, no dia 10 de setembro, no auditório do Metro de Lisboa, no Alto dos Moinhos, entre as 10 da manhã e a 1 da tarde. A iniciativa reunirá especialistas em saúde pública, investigadores e decisores políticos para analisar os 15 anos de evidência científica do método Heróis da Fruta, os seus resultados na redução de desigualdades sociais e debater a importância do investimento na prevenção da obesidade infantil, a doença crónica mais prevalente na idade pediátrica em Portugal. O evento, que assinala uma década e meia do maior projeto escolar da promoção de hábitos alimentares saudáveis, será palco para a apresentação dos dados mais recentes, apurados em colaboração com o Instituto de Saúde Ambiental da Faculdade de Medicina da Universidade de Lisboa, sobre hábitos alimentares das crianças nas escolas em cada concelho de Portugal. Segue-se um debate que terá como eixo central a importância das políticas públicas de saúde, baseadas em evidência científica, e contará com a participação de figuras de referência nacional e internacional. Num dos blocos da conferência inteiramente dedicado aos 15 anos de evidência do método Heróis da Fruta, a investigadora Raquel Martins apresentará o artigo recém-publicado na revista European Journal of Nutrition e um póster científico sobre desigualdades socioeconómicas no consumo de fruta na escola, premiado num congresso internacional. Além disso, este bloco contará ainda com testemunhos reais de quem tem experiência prática com este método. Um dos momentos mais aguardados do evento será a apresentação dos resultados de um projeto piloto implementado no último ano letivo na Freguesia da Ajuda em Lisboa, uma versão otimizada do método Heróis da Fruta, que demonstrou ser possível aumentar significativamente a sua eficácia com um investimento adicional de cerca de 10 euros por criança. Os dados deste projeto piloto servirão de base ao painel Quanto Vale Investir em Educação para a Saúde. Pode obter mais informações sobre esta primeira conferência em heroesdafruta.com. Os municípios de Alcochete já contam com um serviço gratuito de recolha porta-a-porta de grandes eletrodomésticos usados, que resulta de uma parceria entre o município de Alcochete e o Eletrão, disponível nas três freguesias do concelho, Alcochete, Samuco e São Francisco. Para solicitar a recolha ao domicílio, é necessário ter um eletrodoméstico volumoso para entrega, como um frigorífico, uma arca congeladora ou uma máquina de lavar ou secar, mas no momento da recolha a equipa poderá levar pequenos aparelhos elétricos fora de uso, como telemóveis ou lâmpadas, e ainda pilhas e baterias normalmente esquecidos nas gavetas. O agendamento do serviço pode ser feito diretamente com o Eletrão pelo 800-262-333 ou através da Câmara Municipal de Alcochete. A equipa de recolha assegura a movimentação do equipamento desde a casa, arrecadação ou garagem até ao veículo de transporte e garantirá o seu correto encaminhamento para reciclagem. As recolhas serão realizadas ao domicílio nos dias úteis, entre as 10 da manhã e as 5 da tarde. No âmbito da campanha, serão também sinalizados equipamentos que ainda se encontram em funcionamento e que serão posteriormente entregues a instituições, promovendo a reutilização e aliando-a a uma causa social. Com esta parceria, o Eletrão e o município de Alcochete esperam conseguir facilitar a vida ao cidadão e, paralelamente, contribuir para melhorar os resultados da recolha destes resíduos no concelho e, consequentemente, para o cumprimento dos objetivos nacionais e das metas europeias. Este projeto é uma ferramenta determinante para combater a acumulação de equipamentos elétricos nos domicílios e o desvio para o mercado paralelo de eletrodomésticos deixados na via pública. Ao impedir que sejam encaminhados para o setor informal, o que acarreta impactos negativos para a saúde pública e ambiente, o Eletrão assegura que cada equipamento chega aos circuitos oficiais, onde é reciclado, de acordo com as melhores práticas ambientais. Este serviço pretende ainda colmatar algumas lacunas que se verificam ao nível da logística inversa, ou seja, quando é recolhido um equipamento usado na compra de um novo. Esta campanha arrancou em 2021 como projeto piloto e já abrange atualmente 15 municípios da área metropolitana de Lisboa e da região Oeste. Este serviço do Eletrão, agora disponível em Alcochete, foi distinguido pelos consumidores com o Prémio Escolha Sustentável na categoria de recolha porta a porta, na terceira edição da Consumer Choice. 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
1: Até dia 22 decorrem as inscrições para o concurso Uma Maçã de Peso. A tradição agrícola da região de Sesimbra volta a estar em destaque com esta iniciativa que desafia os produtores locais a apresentarem os maiores exemplares de maçã camoesa, uma das variedades mais emblemáticas do território do Cabo Especial. O concurso integra a 14ª Mostra de Maçã Camoesa, Doçaria e Pão e pretende valorizar o trabalho dos agricultores, promover a fruticultura local e preservar um património agrícola que faz parte da identidade de Sesimbra. A aposta na valorização desta variedade tem dado frutos. Em 2012 existiam apenas alguns produtores identificados. Atualmente o concelho conta com cerca de 16 produtores e uma produção anual superior a 13 toneladas, resultado do trabalho dos agricultores e do esforço desenvolvido para preservar e divulgar este produto único. O concurso Uma Maçã de Peso é uma celebração do conhecimento, transmitido de geração em geração, da dedicação de quem cuida dos pomares durante todo o ano e da qualidade de uma fruta que faz parte da história de Sesimbra. Se é produtor de maçã camoesa, aceite o desafio e participe. Apresente o seu melhor exemplar, mostra a excelência da sua produção e contribua para manter viva uma das mais genuínas tradições agrícolas do concelho. Quem sabe se a próxima maçã de peso não será a sua. As inscrições decorrem até ao dia 22 pelo e-mail pescas.ruralidade@cm-sesimbra.pt ou no CAES, Centro de Apoio à Incubação de Empresas, Divisão de Empreendedorismo da Câmara Municipal de Sesimbra, em Santana. E no âmbito das comemorações do Dia Mundial do Turismo, realiza-se no dia 22, às 14h30 da tarde, uma visita à Doca Pesca, através da qual pode conhecer de perto uma das mais importantes atividades económicas e identitárias de Sesimbra. Esta visita convida a comunidade e os visitantes a descobrir o cotidiano da Doca Pesca, proporcionando uma experiência única de contacto com o universo da pesca. Ao longo do percurso, será possível observar o movimento da Doca, acompanhar a chegada das embarcações e conhecer o percurso do pescado desde o mar até à lota. Um momento de aproximação à tradição piscatória sesimbrense, reforçando a ligação entre a população, o mar e os saberes, que continua a moldar a identidade do território. O ponto de encontro é na Fortaleza de Santiago e as inscrições podem ser efetuadas pelo e-mail turismo@cm-sesimbra.pt ou pelo telefone 21-228-8540. E no segundo fim de semana...

0: semana de setembro, a aldeia de Sampaio, na freguesia do Castelo, recebe a tradicional Festa em Honra de Nossa Senhora da Luz, uma das manifestações religiosas mais populares do concelho de Sesimbra. Este ano, organizada em conjunto pelos agrupamentos de escuteiros 350 Santana e 325 Sesimbra, nos dias 11, 12 e 13 de setembro. A missa e procissão em redor da Quinta de Sampaio, na tarde de domingo, dia 13, é o ponto alto da celebração religiosa. Destaca ainda para uma palestra sobre a Nossa Senhora da Luz, no sábado à tarde, não esquecendo a tradicional ladainha e o terço. Uma das grandes atrações dos festejos é o cartaz musical, que este ano conta com a presença de Xana Carvalho, Joana D'Arc e Júlio Panão como cabeças de cartaz. Alegria, animação, convívio e momentos inesquecíveis para toda a comunidade é a proposta da organização da Festa da Luz 2026, num cartaz que conta ainda com a presença de Gonçalo Jones, DJ Monchique, grupo de cantares do Castelo, Jeito Maneiro, também DJ Pietro e a Escola de Concertinas do Centro Social, Cultural e Desportivo da Quinta do Conde. Festa da Luz 2026, dias 11, 12 e 13 de setembro, na Quinta de Sampaio, em Sampaio, Sesimbra, com os apoios da Câmara Municipal de Sesimbra e Juntas de Freguesia de Castelo e Santiago.
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3: Até 27 de setembro estão abertas as inscrições para a regata de aiolas a dois remadores a ter lugar no último domingo do mês, organizada pela Câmara Municipal de Sesimbra, com o apoio do Clube Naval de Sesimbra, Mútua dos Pescadores, Autoridade Marítima e Bombeiros Voluntários de Sesimbra. A regata de aiolas a dois remadores é uma prova destinada a maiores de 16 anos, nas categorias de masculino, feminino e misto, e ano após ano tem atraído participantes de diferentes gerações. A organização assegura o empréstimo de remos para os participantes e as inscrições podem ser efetuadas na Divisão de Desporto e Atividade Física, na piscina de Sesimbra ou pelo e-mail desporto@cm-sesimbra.pt. E a Junta de Freguesia da Quinta do Conde está a apoiar a Associação Bianca, que diariamente cuida de cerca de 400 animais que precisam de alimentação, cuidados e carinho. Para isso está a realizar uma angariação de ração para cães e conta com a solidariedade de todos. Pode entregar o seu donativo diretamente nas instalações da Junta de Freguesia da Quinta do Conde durante o horário de funcionamento. Lembre-se que um saco de ração pode parecer um pequeno gesto, mas para quem cuida de centenas de animais faz uma enorme diferença. No dia 11 de setembro há conversas na capela às 9:30 da noite, na capela do Espírito Santo dos Mariantes em Sesimbra, com o tema Entre a Fé e o Olhar, musealização da arte sacra e religiosa por Maria Isabel Roque. Entre a Fé e o Olhar situa-se o percurso dos objetos religiosos quando entram no museu. Criados para o culto e integrados em práticas devocionais, os objetos religiosos, ao entrar no museu, tornam-se, em regra, obras de arte e testemunhos culturais. Ao analisar o processo de musealização da arte sacra e religiosa, propõe-se a definição destes conceitos e uma reflexão acerca da tensão entre a função espiritual e a interpretação museológica. E no dia 12, o Grêmio em Sesimbra volta a promover o evento Nos Tempos Idos, um projeto que traz à memória o samba de raiz, o choro e a bossa nova, que irão ser tocados em modo de tertúlia musical logo pelo jantar, com reservas limitadas. Nos Tempos Idos tem início às 22h07, com entrada livre, mas é pedido aos espectadores um contributo consciente com base no que consideram justo e adequado. Estão abertas inscrições para a ação Guardiões do Mar, a realizar-se no dia 19, sábado, às 9:30 da manhã, na Lagoa de Albufeira. Inserida no Programa de Atividades de Educação Ambiental, no âmbito da ABAI, a Associação Bandeira Azul de Ambiente e Educação, a iniciativa pretende assinalar o Dia Internacional da Limpeza Costeira, que se comemora anualmente na terceira semana de setembro, com uma ação de limpeza costeira dinamizada pelo Núcleo de Espeleologia da Costa Azul, no âmbito de um protocolo com a Câmara Municipal de Sesimbra. As inscrições podem ser efetuadas pelo 21-228-8540 ou turismo@cm-sesimbra.pt. E de 14 a 25 de setembro decorrem as inscrições para o programa Bora Lá a Aveiro, destinado a jovens dos 12 aos 18 anos, preferencialmente residentes no concelho de Sesimbra, uma aventura a uma das cidades mais bonitas e emblemáticas de Portugal, conhecida pelos seus canais, pelos coloridos barcos moliceiros e forte ligação à ria. A viagem acontece no dia 3 de outubro e vai permitir descobrir a história e o encanto desta cidade única, passear de moliceiro pelos canais que lhe valeram a alcunha de Veneza Portuguesa, conhecer um pouco mais sobre as suas tradições e participar num workshop de ovos moles, o doce mais famoso da região, criado há séculos nos conventos aveirenses. Entre novas descobertas, momentos de diversão e muito convívio, Esta é a oportunidade perfeita para sair da rotina, fazer novas amizades e criar memórias inesquecíveis. Com limite de 26 participantes, o Bora Lá a Aveiro tem o custo de 20€ e inclui transporte, almoço, atividades, acompanhamento por técnicos da autarquia e seguro de acidentes pessoais. O ponto de encontro é na estação de Coina. Mais informações em sesimbra.pt. Estão a decorrer até 30 de setembro as inscrições para os Vegans, Fórum Local da Juventude 2026, tens lugar à mesa. Um convite para almoçar, conversar, conhecer outros jovens e pensar em conjunto o futuro de Sesimbra. Das ideias aos projetos, este é o espaço para partilhares o que te preocupa, apresentares as tuas propostas e contribuires para a construção de um concelho mais à tua medida. Porque as melhores decisões são tomadas quando todos têm lugar à mesa. Os Vegans realiza-se no dia 10 de outubro, do meio-dia às 4h30 da tarde, com ponto de encontro na paragem de Santana. É destinado a jovens residentes ou que desenvolvam a sua atividade laboral ou estudantil no concelho de Sesimbra, com idades compreendidas entre os 14 e os 35 anos, ou entre os 35 e os 50 anos, desde que os motivos que os levam à participação sejam juvenis e que tenham antecedentes de participação em projetos do Vegans.
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2: O município de Sesimbra, através do Serviço Municipal de Proteção Civil, promoveu em agosto uma ação de apresentação e implementação do programa Aldeias Seguras, Pessoas Seguras, na localidade dos Fornos, na freguesia do Castelo. Um momento muito importante de proximidade, partilha, sensibilização e preparação da comunidade para uma resposta mais segura e eficaz perante situações de incêndio rural. Aldeias Seguras, Pessoas Seguras são dois programas criados pela resolução do Conselho de Ministros número 157A/2017, de 27 de outubro, e que têm por objetivo a proteção de pessoas localizadas na interface urbano-florestal através da implementação e gestão de zonas de proteção e locais de refúgio nos aglomerados, bem como da sensibilização das populações para a prevenção de comportamentos de risco e para a adoção de medidas de autoproteção e de preparação face a incêndios rurais, por forma a reforçar a sua segurança. Com esta iniciativa, o município de Sesimbra passa a contar com 3 aldeias seguras nas localidades de Parral, Pedreiras e Fornos. O Dia Mundial do Turismo, 27 de setembro, é celebrado em Sesimbra com um programa que pretende afirmar o território como um destino diversificado e autêntico, promovendo experiências de qualidade e valorizando os recursos naturais, culturais e humanos. Este conjunto de iniciativas reforça a identidade local e contribui para uma oferta turística mais rica e diferenciadora. O programa decorre de 9 de setembro a 16 de outubro e inclui um passeio de barco com fado na Vila de Sesimbra, a ação Guardiões do Mar na Lagoa de Albufeira, uma visita à Doca Pesca de Sesimbra, o roteiro de arte urbana pelas Ruas da Arte pela Vila de Sesimbra, ainda uma atividade de astroturismo com observação noturna de planetas e galáxias no Cabo Espichel, também o primeiro aniversário da Arrábida Reserva da Biosfera, uma visita educacional ao Espaço Interpretativo da Lagoa Pequena, a mostra de maçã camoesa, doçaria e pão no Parque Augusto Povra na Maçã, o 5º encontro da Rede de Estações Náuticas de Portugal e o 3º encontro de técnicos de turismo da ERT-RL. Pode consultar o programa em sesimbra.pt. O Grupo Desportivo de Sesimbra foi o grande vencedor da edição 2026 da Taça de Portugal de Futebol de Praia, naquele que é um título inédito para o emblema sesimbrense e para o universo da Associação de Futebol de Setúbal, um feito ímpar, absolutamente extraordinário e conquistado com todo o mérito e reconhecido brilhantismo. Uma conquista histórica alcançada no passado dia 30 de agosto no estádio do Viveiro Jordan Santos, na Nazaré, depois do Grupo Desportivo de Sesimbra vencer por 6-4 a ADC o Sótão na grande final da Prova Rainha. Mais do que um troféu, este é o reconhecimento de um trabalho sério, de muita dedicação, ambição e paixão pelo futebol de praia, uma modalidade onde Sesimbra tem vindo a afirmar-se como uma verdadeira referência. E a Sesimbra Acontece de setembro já está disponível. Os destaques desta edição são a Regata de Aiolas, as Jornadas Europeias do Património, a Festa do Cabo Espichel, também explorar a Lagoa Pequena, visita à Gruta da Lapa do Fumo, Dia Mundial do Turismo, João e os Legos, Vamos Todos Andar de Bicicleta, ainda os Dinossauros em Sesimbra, a Magia da Senhora da Mala Lilás e Sesimbra Bilhete Postal. Pode consultar a sua agenda Sesimbra Acontece em formato físico ou digital em sesimbra.pt e nas redes sociais da Câmara Municipal.
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2: As linhas gerais da candidatura de Setúbal, a capital portuguesa da cultura 2028, vão ser apresentadas à população num seminário organizado pelo município a realizar ao final da tarde de 11 de setembro no Cinema Charlot Auditório Municipal. O evento, que antecede a submissão da candidatura, tem início às 18h30 da tarde com uma sessão de abertura a cargo da vice-presidente do município, Maria do Carmo Tiago, a que se segue 15 minutos depois a apresentação dos embaixadores da candidatura de Setúbal à Capital Portuguesa da Cultura 2028. O seminário prossegue às 7 da tarde com a conferência A Importância da Candidatura para o Desenvolvimento Cultural e Social do Território, conduzida por Luís Castro Mendes, diplomata, escritor, poeta, ficcionista e antigo ministro da Cultura do 21º Governo Constitucional de Portugal 2016-2018. O programa continua com uma alocução de Fernando António Batista Pereira, professor universitário, curador e antigo conservador do Museu de Setúbal Convento de Jesus, que aborda às 19h15 o tema Setúbal, capital portuguesa de cultura, cultura, identidade e desenvolvimento. Já a apresentação da candidatura de Setúbal, a capital portuguesa da cultura, agendada para às 19h45, está a cargo de João Felipe Abrantes, comissário executivo da candidatura. O seminário, integrado nas comemorações bucagianas 2026, com encerramento previsto para às 8 da noite, tem entrada livre mediante lotação da sala, com mais informações através do endereço do correio eletrónico dicul@mun-setubal.pt. A candidatura de Setúbal à Capital Portuguesa da Cultura 2028, com o lema Setúbal Mar de Cultura, a entregar até o dia 19 de setembro, está a ser construída com todos num processo aberto, participado e mobilizador, com o envolvimento de artistas, instituições, escolas, coletividades, freguesias, empresas, comunidades e cidadãos em geral. O anúncio da candidatura vencedora é feito a 9 de dezembro. A 13ª edição da Regata da Baía do Sado em Banheiras e Insólitos realiza-se a 20 de setembro no Parque Urbano de Alberquel, em Setúbal, com inscrições abertas até o dia 16. A iniciativa, organizada pela Câmara Municipal de Setúbal e pela Academia de Rugby Club de Setúbal, desafia os participantes a construírem embarcações improvisadas com materiais recicláveis e a colocarem-nas à prova nas águas do Sado. A construção das embarcações começa às 8h30 da manhã, dando início a uma manhã marcada pela criatividade, originalidade e boa disposição, com a regata integrada num programa que decorre até à 1h30 da tarde. A participação tem o custo de 5€ por embarcação e as inscrições devem ser efetuadas até ao dia 16, através do endereço de correio eletrónico academia.raby.setubal@gmail.com. Mais informações podem ser obtidas junto do Clube de Rugby de Setúbal através do contacto telefónico 968-094-573. A regata da Baía do Sado em Banheiras e Insólitos alia desporto, criatividade e reutilização de materiais num desafio em que as embarcações construídas pelos participantes têm de demonstrar capacidade para flutuar e navegar. José Rodrigues dos Santos, jornalista, escritor e professor universitário, está em destaque na Biblioteca Pública Municipal de Setúbal, numa mostra bibliográfica patente até ao final de setembro. A exposição do ciclo Autor do Mês dá a conhecer o espólio existente na biblioteca dedicado a José Rodrigues dos Santos e inclui a exibição de um pequeno filme sobre a vida e obra do autor. Nascido em abril de 1964, José Rodrigues dos Santos é reconhecido pelos seus romances de suspense histórico e científico e destaca-se como um dos autores portugueses contemporâneos de maior sucesso e projeção internacional. O Codex 632, A Fórmula de Deus e O Sétimo Selo estão entre os livros mais vendidos do autor, que além de jornalista da RTP, é também professor na Universidade Nova de Lisboa. A mostra, organizada pela Câmara Municipal de Setúbal com entrada gratuita, está patente até 30 de setembro, podendo ser visitada de segunda a sexta-feira, das 9 da manhã ao meio-dia e meia e das 2 às 5 5:30 da tarde até ao dia 15 e de segunda à sexta-feira, das 9 da manhã às 7 da tarde e aos sábados, das 2 às 7 da tarde, a partir de dia 16.
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2: Até dia 11 decorrem inscrições para a atividade domingo às 11 no museu, a decorrer no domingo dia 13 às 11 da manhã, com a 5ª Open House Arqueologia, visita à Gruta da Lapa do Fumo, com o núcleo de espeleologia da Costa Azul. A atividade inicia-se com uma caminhada desde a aldeia dos Pinheirinhos até à vertente sul da Serra dos Pinheirinhos. Na visita à gruta será abordada um pouco da história da cavidade, da geologia e da biospeleologia. Os participantes poderão experimentar fazer algumas passagens mais estreitas. Inscrições até ao dia 11 em serviçoeducativo.museu@cm-sesimbra.pt, com o limite de 18 participantes e o ponto de encontro é na aldeia dos Pinheirinhos. Também no domingo, dia 13, realiza-se entre as 9 da manhã e a 1 da tarde um percurso pedestre do Cabo Especial com a colaboração do NECA, Núcleo de Espeleologia da Costa Azul. Esta caminhada segue em direção à Baía dos Lagosteiros, de onde se observa toda a linha de costa. Ao chegar ao ponto de observação da Pedra da Mua, voltados para sul, apresenta-se outra perspectiva do Santuário do Cabo Especial e da Ermida da Memória, conjunto arquitetónico do início do século XVIII. Ao chegar ao aqueduto, cruza com a estrada de acesso ao Cabo Especial, atravessa os campos de pastagem e segue em direção ao farol. No regresso, já próximo do santuário, o percurso contorna a Casa da Água pelo lado sul e segue até ao ponto de partida ao longo do aqueduto. Inserida na Grande Rota da Arrábida, combina vistas panorâmicas, flora mediterrânea e a história do local. Deverá levar roupa e calçado adequado para a atividade, água e reforço alimentar e energético. É uma ação destinada a maiores de 12 anos, com o limite de 30 participantes. As inscrições decorrem até ao dia 11 pelo e-mail sergio.jorge@cm-sesimbra.pt. O ponto de encontro é na Cruz do Cabo Especial. O Centro Cultural Costeiro, em Sesimbra, promove nos dias 15, 22 e 29 de setembro, às 14h30 da tarde, a oficina Valorização da Arte das Rendas entre Linhas e Tradições. Dinamizada pelo Museu de Sesimbra, esta oficina pretende valorizar a arte das rendas como património cultural e material, promovendo a partilha de saberes, técnicas e memórias entre diferentes gerações. Este é um espaço de encontro, convívio e aprendizagem, onde cada ponto conta uma história e cada renda ajuda a preservar uma tradição que faz parte da identidade local. O Museu de Sesimbra convida todos os que dominam esta arte ou simplesmente têm curiosidade em conhecê-la a juntarem-se a estas tardes dedicadas à valorização de um património que importa preservar e transmitir. Participe e ajude a manter viva esta tradição. No dia 12 de setembro, sábado, realiza-se o 29º convívio de associados do Centro Cultural Social e Recreativo A Voz do Alentejo, na Quinta do Conde. Um convívio anual de associados e amigos que, como nos anos anteriores, se realizará no espaço adjacente à sede do Centro Cultural. Para além do habitual almoço, com grelhados de peixe e carne, o evento conta a partir das 3 da tarde no Salão, com animação musical de Gina Reis. E no dia 12, sábado, o Parque da Vila na Quinta do Conde recebe a iniciativa Nunca Mais é Sábado, Vamos para a Rua Brincar, entre as 9h30 e o meio-dia e meia. O brincar é um direito fundamental da criança e um fator essencial para a saúde e aqui pretende-se devolver a infância ao ar livre e recomenda-se o uso de roupa confortável. A Câmara Municipal de Sesimbra informa que o Balcão de Atendimento do Urbanismo no Bus, em Sesimbra, irá sofrer uma redução de horário até ao dia 2 de outubro. Durante esse período, o atendimento funcionará apenas das 8 da manhã às 4 da tarde. O atendimento será retomado no horário habitual a partir do dia 3 de outubro.
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2: Estão abertas as candidaturas para a terceira edição das Comissões de Cidadãos. Depois de produzir 79 propostas de políticas públicas na última edição, as Comissões de Cidadãos regressam para uma terceira edição, com candidaturas a decorrer até ao dia 13 de setembro. Durante uma sessão legislativa, 230 deputados cidadãos, selecionados entre os candidatos, irão integrar uma das 14 Comissões de Cidadãos inspiradas nas Comissões Parlamentares Permanentes da Assembleia da República. A iniciativa reúne cidadãos independentes sem filiação partidária que, ao longo do mandato, analisam desafios concretos do país, ouvem especialistas, promovem o debate e desenvolvem propostas de políticas públicas. Após um período de consulta pública, as propostas são discutidas e votadas em plenário de cidadãos na Assembleia da República. As propostas aprovadas são posteriormente apresentadas às respectivas comissões parlamentares, ao Governo e a outras entidades relevantes, contribuindo para aproximar os cidadãos dos processos de decisão política. A iniciativa chega à sua terceira edição, depois de, em 2025, ter recebido cerca de 1.000 candidaturas para a seleção dos 230 deputados cidadãos da segunda edição. Ao longo desse mandato, as 14 comissões desenvolveram 79 propostas, resultado de um processo de investigação, debate, auscultação de especialistas e participação dos cidadãos. Entre as propostas desenvolvidas na segunda edição, encontram-se, por exemplo, uma recomendação à Assembleia da República para o reforço da literacia em inteligência artificial entre os jovens, propostas para uma maior transparência e utilização do património imobiliário do Estado como instrumento de política pública e reforço da proteção das vítimas de crime. Foram também desenvolvidas propostas em áreas como a regulação da publicidade a bebidas alcoólicas e jogos e apostas online e o direito à dispensa da impressão de faturas, recibos e outros documentos. Na nova edição, as Comissões de Cidadãos irão reforçar a sua presença no território nacional. Embora os trabalhos das comissões decorram maioritariamente online, está prevista a realização de 3 eventos presenciais ao longo da sessão legislativa, realizados em diferentes regiões do país, e o plenário final na Assembleia da República. Desde a sua criação, a iniciativa já reuniu participantes entre os 16 e os 74 anos, provenientes de todo o território nacional e também da diáspora portuguesa. Qualquer cidadão português que queira contribuir para o debate e para a construção de soluções para o país pode candidatar-se a uma das 14 Comissões de Cidadãos, uma iniciativa da Associação Os 230, que promove a participação ativa dos cidadãos na democracia. Para saber mais sobre o projeto e conhecer as 14 comissões, pode consultar o site os230.pt. Esta é uma iniciativa que procura aproximar os cidadãos da decisão pública e contribuir para uma democracia mais participativa, inclusiva e representativa. A Câmara de Setúbal atualizou o Regulamento Municipal de Uso do Fogo, que define regras para queimas, queimadas, fogueiras e utilização de artigos pirotécnicos no concelho. A atualização vem substituir o documento que estava em vigor desde 2010. Além disso, adapta as normas municipais às alterações legislativas que foram feitas nos últimos anos, como a criação do Sistema de Gestão Integrada de Fogos Rurais. Segundo a autarquia Sadina, o objetivo desta mudança passa por estabelecer regras claras de prevenção e segurança, reduzir o risco de incêndio e proteger as áreas florestais e a paisagem. Para isso, são impostas restrições, normas e procedimentos para atividades que impliquem o uso do fogo em toda a região. Queimas de amontoados e as queimadas ficam proibidas entre 1 de junho e 31 de outubro, bem como sempre que o perigo de incêndio rural seja classificado como muito elevado ou máximo. Ações desta natureza exigem comunicação prévia ou autorização e registro na plataforma das queimas e queimadas do Instituto da Conservação da Natureza e das Florestas. Já as queimadas carecem carecem de autorização municipal e só podem ser realizadas com acompanhamento de técnico credenciado em fogo controlado. O regulamento atualizado estabelece ainda a proibição de fogueiras para recreio, aquecimento, lazer, confecção de alimentos ou festas nos territórios rurais, o lançamento de fogo de artifício, balões com mecha acesa e foguetes é igualmente interdito quando o perigo de incêndio rural atinge os níveis muito elevado ou máximo. Apesar destas alterações terem sido aprovadas em reunião de Câmara, o documento terá ainda de ser aprovado pela Assembleia Municipal de Setúbal. As regras entram em vigor 15 dias após a publicação em Diário da República. A Fundação Caixa Agrícola Costa Azul está a promover a exposição da pintura da Terra de Dalila Parreira, patente até 26 de setembro na Sala Multiusos, em Santiago do Cacém. A mostra da Terra revela-se através de três perspectivas que se cruzam e dão forma à identidade da artista e desta coleção. Da Terra, porque a artista é natural de Melides, onde cresceu rodeada pelas paisagens que continuam a inspirar grande parte da sua obra. Da Terra, porque muitas das obras incorporam pigmentos naturais recolhidos durante as suas viagens, permitindo que a própria natureza se torne parte da pintura. Da Terra, porque a pintura de paisagem é o fio condutor da sua linguagem visual. Muitas das suas obras nascem da contemplação dos lugares através da experiência da pintura ao vivo. A exposição pode ser visitada até o dia 26 de setembro, de quinta a sábado, entre as 2 e as 6 da tarde, na Sala Multiusos da Fundação Caixa Agrícola Costa Azul, na Praça Conde de Bracial, em Santiago do Cacém.
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2: A Câmara Municipal de Palmela foi distinguida com o galardão Papasa, Prémio Anual de Prevenção do Afogamento e Segurança Aquática, atribuído pela Red Seagull, pelo projeto Aprender a Nadar, concebido em conjunto com a Palmela Desporto. A conquista foi possível após o projeto ter vencido em votação pública. A iniciativa municipal decorre em articulação com os três agrupamentos de escolas do Conselho de Palmela. O Aprender a Nadar visa a criação de hábitos de vida saudáveis e o gosto pela prática desportiva desde a infância. A gratuitidade do programa assegura que todas as crianças do concelho, independentemente do contexto socioeconómico familiar, tenham acesso ao ensino da natação. O Papasa Prémio Anual pretende divulgar, promover, destacar e premiar os participantes e projetos de cunho social que colaboram para a promoção da prevenção do afogamento e da segurança aquática, visando diminuir o número de afogamentos fatais e não fatais. Já a Red Seagull é uma associação de esportiva, recreativa e de salvamento aquático, sem fins lucrativos, composta por profissionais qualificados e experientes na área da educação formal e informal para segurança, assistência e salvamento em meio aquático, com atividades de consciencialização desportivas e lazer, além de vários workshops. O município de Palmela associa-se à campanha ValorMed, que este ano segue trabalhos com o lema "Há escolhas que deixam marcas no futuro do planeta" e com o objetivo de sensibilizar o depósito correto de medicamentos fora de prazo. Para este efeito, o ValorMed criou um sistema de contentores que se encontram instalados nas farmácias e parafarmácias de todo o território nacional. Nestes pontos de recolha, devem ser entregues não apenas os medicamentos que já não utiliza, mas também os materiais usados no acondicionamento e embalagem dos produtos. Cartonagens vazias, folhetos informativos, frascos, bisnagas, blisters, ampolas e acessórios utilizados para a administração também devem ser depositados nestes locais. A tradicional Seixalíada está de regresso para a sua 43ª edição, que decorre de 19 de setembro a 24 de outubro. A festa de abertura está marcada para o dia 19, sábado, pelas 3h30 da tarde, na zona ribeirinha de Arrentela. A máxima do Desporto para Todos mantém-se como a imagem de marca deste grande evento, que reúne o movimento associativo do Conselho do Seixal, unido em torno do lema "Um projeto singular, uma força coletiva". À semelhança dos anos transatos, são muitas as modalidades que estarão representadas na 43ª Seixalíada, tais como aeromodelismo, handball, atletismo, aikido, capoeira, taekwondo, badminton, jogos de tabuleiro, dança, escalada, futebol, ginástica, natação, ténis de mesa e vela, entre muitas outras. O desporto adaptado assume uma presença cada vez mais expressiva, abrangendo cerca de uma dezena de modalidades e contribuindo para que o desporto seja verdadeiramente para todos. Em 2025, a Seixalíada contou com cerca de 200 atividades, abrangendo 66 modalidades desportivas e registando aproximadamente 16 mil participações. A Fundação Caixa Agrícola Costa Azul está a promover o período de candidaturas para a Bolsa de Estudo Fundação Caixa Agrícola Costa Azul 2026-2027. A Fundação vai atribuir, mediante candidatura prévia, 4 bolsas de estudo para frequência do ensino superior universitário. As bolsas de estudo destinam-se apenas à frequência de uma licenciatura, por isso, se vai ingressar no ensino superior e precisa de algum suporte financeiro, esta bolsa poderá ser para si. A consulta do regulamento e do boletim de candidatura pode aceder ao site fundacaocaixaagricolacostaazul.com. O período de candidaturas decorre até 31 de outubro.
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americano Marwan Mahul escreveu: para escrever um poema que não seja político, devo escutar os pássaros. Mas para escutar os pássaros, é preciso que cesse o bombardeamento.

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